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0: Bem-vindos ao Discurso Direto. Os partidos e movimento com assento na Assembleia Municipal de Ilhavecá estão reunidos neste encontro que é habitualmente quinzenal, que com os feriados e aqui algumas errâncias tem tido também uns intervalos um pouco mais alargados e se vai aproximando agora das férias de verão e da sua pausa habitual também nesta altura. E depois deste tempo estamos a começar a época balnear. No dia de hoje propusemos esta questão como um dos temas, essa preparação nas suas diferentes facetas, desde a segurança aos transportes, às questões também dos resíduos. Antes disso, eu não tinha colocado esta questão na agenda, mas creio que todos estarão preparados, nem que seja para 30 segundos, 1 minuto, sobre a greve geral, porque o país passou por mais uma greve geral nos últimos tempos, no último meio ano, a segunda, e no fundo termos essa panorâmica da vossa parte sobre aquilo que o país quis dizer, conseguiu dizer ao país no seu todo. João Semedo, Carlos Pedro Ferreira, o Sérgio Sarabando, o Flor Agostinho e o Eduardo Conde cá estão reunidos. Bem-vindos a todos. João, começando aqui por si, que normalmente tem esta visão, diria, menos ideológica da coisa, ou supostamente menos ideológica, o país quis dizer e conseguiu dizer o que pretendia?
1: Bom dia a todos, bom dia aos colegas de painel, Carlos Teixeira e a quem nos ouve. Bem, enquanto movimento independente, e é nessa qualidade que aqui estou, não quero pronunciar muito sobre o que foi a greve geral. Aquilo que estamos conscientes é que há uma grande parte da população que não está satisfeita. A economia vive um momento anormal. Portanto, o custo de vida tem aumentado e as pessoas estão insatisfeitas. Acho que se fizeram ouvir, estamos num tempo de mudança e acho que é obrigação de quem está no poder de ouvir as pessoas e adaptar aquela que é a sua visão àquelas que são as necessidades da população portuguesa. Não posso dizer mais do que isto sobre este panorama nacional.
0: E para cumprir o tempo não foi mal. Carlos Pedro Ferreira, bom dia, bem-vindo.
2: Bom dia a todos, bem dia ao painel.
0: Esta questão que teve a ver com Código Laboral, com prestações sociais, com mudanças, as ditas reformas que o Governo quer introduzir no país, justificam essa greve geral e aquilo que a população quis dizer?
3: Bem, em primeiro lugar, a greve é um direito e um dever, é um direito e, portanto, vocês podem fazer a greve por aquilo que entenderem e, portanto, na qualidade de independente, também já estou aqui como João Semedo, na minha qualidade de independente e também como empresário, na minha empresa nunca houve uma greve. E porquê? Porque provavelmente nós tratamos bem as pessoas, aquilo está adequado àquilo que elas precisam e, portanto, essa é uma situação que nunca aconteceu. Em 30 anos nunca ninguém fez greve. E se tivesse feito greve não havia nenhum problema. A questão daquilo que leva à greve, que tem a ver com o pacote, com o PSU, eu concordo com o pacote na generalidade. Eu não consigo perceber porque é que se discorda, porque ainda não temos os pormenores do pacote. Concordo plenamente que quem não está a receber prestações e pode trabalhar, deve trabalhar. Pronto, ok. Como? Ok. Bom, mas estávamos a falar sobre isto. Relativamente
0: estamos a falar das leis do trabalho.
3: Sim, opa, eu tenho alguma dificuldade em perceber, percebo a minha posição. Como eu nunca tive esse problema, e na minha empresa as pessoas entram à hora que querem, saem à hora que querem, fazem os seus horários, e portanto gerem o seu tempo, esse para nós é uma não questão. Eu tenho um conjunto de regularidades com a como é que se chama aquela entidade que regula com a ATC?
4: A CTE.
3: Pois exatamente, porque não temos lá os horários fixados, não temos os horários de almoço, porque as pessoas vão almoçar quando querem. E aquilo é irregular, tem que ter lá um cartaz com as horas. Quer dizer, porque dou liberdade a mais e autonomia às pessoas, fico com um problema. Entre modo de ilegal, por ser tão legal.
0: Portanto, ficamos a saber que Carlos Pedro Ferreira se prepara ele próprio para uma greve de protesto contra...
3: Não, eu não vou fazer protesto nenhum. Ah, e só mais uma coisa, já ultrapassei o meu tempo. Eu acho que quem faz greve é um direito, mas se fosse eu, devia haver uma regra para quem faz greve ao trabalho, mas não ao sítio. Porque há muita gente que aproveita as greves para ir de férias. As greves é para manifestar. O professor fica na escola, faz greve, não dá aulas. Mas a greve não é ao sítio. Porquê é que as greves, por exemplo, estão sempre marcadas nas vésperas de feriados? Não é por acaso. E depois se anuncia no outro dia um pré-aviso de greve. Basta faltar um funcionário que abre a porta e já ninguém vai trabalhar.
0: Sérgio, será bem da sua visão sobre esta
2: bom
0: questão.
2: Bom dia, sou Carlos, bom dia, colegas de painel, bom dia quem nos está a ouvir lá em casa. Esta visão é, como eu digo sempre, são sempre os mesmos, há direitos, sim senhora, mas são sempre os mesmos que fazem greve, e geralmente na função pública. São os que têm mais regalias, nunca se vê a privada a fazer greve em massa. Porque no dia que a privada se unir, fizer uma greve 15 dias sem pagar impostos, aí as pessoas metem a mão à cabeça, tanto políticos como funcionários públicos, que não sou contra os funcionários públicos, porque temos muito bons exemplos em funcionários públicos, mas também temos do piorio. Portanto, isto é, como diz aqui o Carlos Pedro, havia de haver regras, porque nós vimos, por exemplo, a CP, ganha-se bem, e são os que mais fazem greves. Na TAP, e, em geral, é a função pública que faz greve. E no tempo de Salazar, por exemplo, não é que eu seja salazarista, mas falo nisto e as pessoas ficam ofendidas, ele dava, por exemplo, mais algumas regalias aos funcionários públicos, porque em geral ganhavam menos que na privada. Hoje querem as regalias todas, querem os direitos todos e querem ganhar mais do que os outros. E é a privada é que sustenta a máquina. E ao isto repensa-se na economia por esse lado, ou então vamos acabar mal.
0: Vincada essa posição, Flor Agostinho, bom dia, bem-vindo, e na ótica do PSD.
4: Bom dia a todos que nos ouvem, bom dia a vocês todos também. Bem, esta questão da greve, enfim, já passamos por tantas. A greve é um direito das pessoas, portanto as pessoas têm todo o direito de fazer greve. Já foi aqui dito muita coisa, e esta questão do efeito, verificou-se greve significativamente no setor público. No setor privado isto foi residual, quase que não se verificou nada. Eu pergunto, mas quer dizer, isto tem a ver com as condições de vida, tem a ver com a situação atual, com a economia. A economia, como nós sabemos, hoje está dependurada, isto é internacional. Todos sabemos que os conflitos que estão a existir estão a condicionar toda a economia, não é só aqui, é na Alemanha, na França, em toda a Europa, em todo o mundo, praticamente. Agora, esta greve é sempre aquilo que nós dizemos, quer dizer, o setor público é que determina as greves. Nós sabemos perfeitamente que quem está por trás destas greves os movimentos de esquerda. Sempre foi assim neste país, a esquerda cada vez está mais reduzida, certamente também por causa destes tipos de atitudes, porque não sei se sabem que penaliza a maioria dos portugueses uma greve. Quer dizer, se a escola fecha porque o contínuo que está o técnico operacional que está à porta faz greve, a escola paralisa toda. Isto não faz o mínimo sentido, quer dizer. Se o motorista ou o maquinista não vão conduzir as viaturas, a viatura não sai. Quer dizer, isto na pública, na privada não era possível. Quer dizer, a privada substitui as pessoas. As pessoas cada vez têm mais competências para poder exercer os cargos. O que é que nós devemos dizer? Bem, é mais uma greve. Penso que o efeito é residual. Não há grandes visibilidade daquilo que se passou. Continuamos com esta questão da minoria que lidera os movimentos sindicais. Portugal sempre foi assim. Eu nunca apostava, ou nunca defendi muito o sindicalismo, defendi muito mais as comissões de trabalho, de trabalhadores. Acho que é muito mais importante termos comissões de trabalhadores nas empresas e até no movimento público, porque rapidamente, eu dou o exemplo da instituição de onde estive, quer dizer, todos os meses há uma reunião com a comissão de trabalhadores. Isto com os sindicatos é impossível. E nós alinhávamos ideias, gestão, procedimentos, processos. Os salários também eram sensibilizados, os superiores hierárquicos, para que houvesse outro tipo de remunerações, outro tipo de propostas. Quer dizer, quando caímos nos sindicatos, trabalhadores de um lado, patrões do outro, estamos aqui numa guerra ideológica, praticamente isto é, vem dos anos do início de 1900, exato. Quer dizer, ficamos residualmente reféns de uma guerra entre sindicatos, e patrões e trabalhadores. Enfim, Eduardo, eu acho que não teve grande repercussão a nível nacional.
0: Eduardo Conde, a visão do Partido Socialista sobre esta questão.
5: Bom dia a todos, bom dia ao painel e bom dia aos ouvintes. Primeiro as questões factuais, que é aquilo que aconteceu, que é os sindicatos normalmente atribuem uns números o governo atribui outros números. O facto é que os números que os sindicatos atribuíram, que as centrais sindicais, que foi uma paragem de 6,3% de paragem de economia nesse dia, e da primeira greve, e de 5,1%, foram corroborados pelo Gabinete de Estudos do Banco de Portugal, o que quer dizer que são números certos. Nenhum acontecimento desde dezembro de 2025, nem a guerra, nem os anúncios de Trump, nem outra coisa nenhuma, fez um dia diminuir tanto em termos da economia como esta greve, que nem foi das duas centrais sindicais, foi só de uma. Portanto, o dia foi impactante. Relativamente ao público é mau e o privado é bom, eu quero dizer que Portugal é conhecido fundamentalmente pela investigação científica, por tudo o que aconteceu à volta das novas tecnologias como a, e que vem das universidades, que são públicas, quer dizer, a Via Verde, toda a evolução que aconteceu no nosso país e que faz alguém falar de nós e que faz com que os nossos jovens investigadores que estão fora, ou doutorados que estão fora, em postos de relevância, saíram daquilo que foi a produção pública, das universidades públicas e do investimento em educação. Ponto. Que esta questão de dizer o público é mau, o privado é que é bom, estes factos são assim. Depois, ninguém pediu isto. A economia estava a funcionar bem, o emprego estava a funcionar, tudo estava a funcionar bem, até surgir a questão do pacote laboral. E o pacote laboral nem sequer foi o governo ou o Luís Montenegro que pensou nisto, porque não estava no programa. E isto que eu vou dizer também é factual. Se nós lermos os escritos da Sra. Ministra, em 2010, que ela já escrevia isto, é uma questão ideológica dela. Está completa. Uma senhora que nunca esteve no mundo de trabalho, nunca pisou um chão de fábrica e que é esposa de um indivíduo que depauperou completamente o novo banco para o vender aos fundos internacionais, com um ganho de milhões e com aquilo que depois tem da repercussão dos fundos. Portanto, esta questão, a questão, por exemplo, do banco de horas, vou dar só um exemplo, do banco de horas individual. Eu concordo com o banco de horas coletivo. Numa fábrica há um pico de necessidade e que se negocie com a secção, com o departamento, com a fábrica toda, e os trabalhadores dizem, olha, hoje não posso, tu podes, da próxima vez sou eu, e isto é negociado em termos coletivos. Perfeitamente de acordo. Individual, não. Quer dizer, numa fábrica, um trabalhador, de per si, em relação com a administração, está completamente subjugado àquilo que quiserem. E, de repente, uma pessoa passa a trabalhar 50 e tal horas numa semana, sem ter pensado que lhe pode ser comunicado 2 horas ou 3 antes. Isto é completamente acabar com a vida pessoal e familiar das pessoas. Um banco de horas coletivo, tudo bem, um banco de horas individual, nunca. A posição do trabalhador é sempre uma posição de inferioridade. Vamos, outra questão que é, nós também, o nosso país é dicotómico em termos de funcionamento, como o Carlos Pedro dizia, na minha empresa, e vários empresários aconteceu a dizer isso, na minha empresa nunca aconteceu isto, há dias um empresário veio dizer, quando algum trabalhador da minha empresa quer sair, eu vou ter com ele, quero saber porque é que ele quer. Ele pode sair, mas eu quero saber, porque eu quero que essas condições nunca mais aconteçam. Mas esta posição vive em conjunto com patrões e não empresários, que se puderem pagar abaixo do ordenado mínimo, pagam. Portanto, nós temos no nosso país ainda uma dualidade de empresários muito grande, uma panóplia muito grande, e por isso...
0: E a greve permitiu passar essas mensagens? Essa é a questão.
5: Eu penso que sim, e depois é... Há coisas que são, quer dizer, hoje em dia, a 50 anos do 25 de Abril, haver gente que vai às centrais sindicais ou aos sindicatos filiar-se e que diz, eu vou pagar a minha cota no multibanco porque eu não quero que me descontem, porque senão eu sou perseguido. Não lhe descontarem no ordenado. Isto não devia acontecer. E eu conheço casos reais do Conselho de Ilha. Eu conheço isto do Conselho de Ilha. Portanto, a questão é assim, nós temos de facto... empresários muito diferentes, empresários que respeitam, outra parte empresários que não respeitam. Neste caso, eu terei atribuo ao governo, porque o governo está de arrasto, mas a questão é da ideologia da senhora ministra, que tem esta ideologia, não é de agora, é de 2007, e estas coisas, quer dizer, em economia, 16 anos, ela escrevia isto em 2010, 16 anos, muda tudo. Para ela não mudou nada. Ela continua presa àquilo que estudou numa universidade, que enfim, Universidade de Direito. A Faculdade de Direito da Universidade de Lisboa é mais ou menos aquilo que eu caracterizo, não tem nada a ver com as outras universidades de direito pelo país. É um antro fascista. Desculpe, a expressão é esta, não consigo encontrar outra. É um antro fascista aquilo que sai de lá.
6: É fascista.
5: Eu estou a dizer a universidade como um todo, a ideologia que sai. Não quero dizer que haja lá pessoas.
6: Quer dizer, esta é forte.
5: Eu conheço lá, eu conheço os cadistas.
6: Olha,
5: eu conheço. Eu conheço professores.
6: É a melhor universidade.
5: Não, eu conheço professores. Deixa-me estar. Não vamos
6: Coimbra, hoje já foi.
5: Eu conheço professores de direito bem esquerdistas e que defendem ideias justas da Universidade de Lisboa. Agora, a faculdade.
3: Depois são debate. As ideias justas ou não têm nada a ver com a esquerda ou com a direita. Claro. Ideias justas são justas.
5: Okay.
3: São justas. Não têm a ver. As ideias de esquerda não são mais justas que as da direita ou da esquerda.
5: Mas,
3: agora, relativamente àquilo que falaste da negociação do Banco de Horas. A empresa que eu tenho no Porto, nós temos um banco de horas, nós pagamos mais pela isenção de horário de trabalho a cada trabalhador, faz parte do contrato, até 45 horas, quer as façam, quer não ganham mais, ganham mais 20%. A partir das 45 não fazem, a não ser que queiram. Ou seja, se não quiser, não fazem. Eu não consigo, quando atingiu aquele valor, normalmente até ficam sempre com lucro, entre aspas, porque nunca fazem 45 horas. Se fizerem menos, ganham sempre 45. Portanto, ganham mais 20%. Quando há um trabalho que a gente sabe que vai ultrapassar aquilo, perguntamos às pessoas, alguém está disponível e ganha mais isto? Se as pessoas disserem que não, não há trabalho. Não se marca.
5: Isso chama-se negociar em termos do banco coletivo, claro. Não do banco individual. O que está ali é o banco individual. No banco individual...
3: Mas o acordo, vamos chamar-lhe, é contrato a contrato.
5: Pronto, o acordo, o que ela quer, o que a ministra quer não é acordo. E eu vou referir isto novamente. Quer dizer, eu nem vejo este pacote laboral como uma posição do governo. Vejo como uma posição da ministra, devido àquilo que ela escreveu. Eu tive o cuidado de ir ler os artigos científicos que ela escrevia. É esta a posição dela. E se isto fosse uma posição do governo, teria estado no programa da AD, não estava.
0: O tema passa para o Parlamento e o Parlamento.
3: Deixa-me só dar uma novidade que desconhecia. Deixa-me dar aqui uma nota de uma coisa muito interessante para se perceber.
6: O enquadramento.
3: Há claramente uma diferença entre o setor privado e o setor público. Por exemplo, na quarta-feira foi feriado. Quarta-feira, deste junho, exatamente. Um funcionário que tem alguma autonomia, bastante autonomia, havia um trabalho que teria que ser feito porque ele tinha marcado na quinta-feira na Itália, na terça-feira à noite meteu-se no avião, borrifou-se no feriado, foi para a Itália, aquilo de havia no sábado, depois não veio porque aquilo derrapou, e portanto só veio na segunda, com total autonomia dele. Eu nem disse para ele ir, eu nem sabia que ele ia. Ele foi, marcou, quando ele marcar o bilhete, não interessa o que é, aquilo tinha que ser naquela altura. Porque o cliente, naquela altura, tinha que ser. Quero lá saber que é 10 de junho, lá não é feriado na Alemanha. E, portanto, aqui estava marcado, ele tinha uma decisão. Dizia assim, olha pá, eu não vou, é feriado. Não, nem sequer perguntou. Isto muda. Não, era impossível numa escola, num sítio qualquer, alguém dizer, temos aqui uma necessidade, é 10 de junho. Não vou. A resposta clara, digo eu, quase
6: é 90%. É a diferença.
3: Ah, pá, é friado, não venham com
6: mas também já disseram aqui muito bem. Também há bons funcionários
3: que não estão.
6: Eu não quero gabar, mas eu fui colega de muitos. Houve um dia que eram 11h35 da noite e eu recebo uma chamada a dizer: mas já foi ao seu e-mail? Eu não. Então vá ao seu e-mail que temos que fazer uma candidatura até até à meia-noite.
3: Pronto.
6: Eu fui apresentar ao computador e lancei a candidatura até à meia-noite, menos 5.
3: Eu trabalhei no IDAD.
6: Isto é a função pública. Agora, há uma grande maioria que não pensa assim e vem com estas questões ideológicas. Eu também sempre negociei com os funcionários, no meu caso, a questão do banco de horas. Querem ir embora amanhã não querem vir trabalhar, então vamos compensar. Quando é que se compensa, quando é que não se compensa? Eu não estou a ver que isto seja um pandemónio. Quer dizer, numa grande estrutura.
3: Nós temos lá,
6: uma grande estrutura.
3: Cada um já é o seu.
6: Mas depois não há as instituições reguladoras, as entidades reguladoras para regularem isto, para controlarem, não há os sindicatos para fiscalizarem no futuro.
5: A questão que está colocada...
6: Quer dizer, tem uma oportunidade a que o país, de uma vez por todas, tenha reformas. E o que está a acontecer é que não há reformas porque há uma meia dúzia de pessoas, intelectualmente muito inteligentes, que boicotam estas reformas. Quer dizer, estamos há 50 anos nisto, sempre a mesma coisa. Quando se pretende mexer num poder, numa estrutura, numa corporativa, numa corporação, é um problema. Isto é diabólico. O país não avança, não avança.
5: Em 1945 houve um indivíduo que, um gestor, que resolveu passar de 6 dias de trabalho para 5 dias.
7: Esse indivíduo chamava-se Henry Ford. Certo. Os sócios dele meteram-no em tribunal porque achavam que ele ia falir a fábrica. A fábrica passou a ser mais produtiva. Não foi assim há tanto tempo. Foi em 1945.
6: Esquece de dizer o seguinte.
7: Nos últimos
6: aumentou os salários dos seus funcionários para poderem comprar os carros.
7: Nos
6: quer dizer,
7: cinco...
6: ele fez uma economia quase últimos... que circular interna. Não,
7: deixa-me só acabar isto. Nos últimos 5 anos, estamos a falar até de um português que lançou a discussão, o Zé Pedro, que lançou a discussão sobre a semana de 4 dias e que nas empresas que serviram de experiência piloto, nenhuma voltou atrás para os 5 dias. Todas mas, ficaram.
8: Eu tenho uma que só trabalha na dias.
7: Pronto,
8: são
7: okay.
8: Mais uma hora por dia, ok? Mais ou menos.
7: Quando os trabalhadores, trabalhadores se sentem respeitados, acontece o que o Carlos Pedro disse.
8: Eles é que decidiram.
7: Quer dizer, vamos ver uma coisa.
8: Esteja feito.
7: Eu tenho um lugar de presidente do Conselho de Gerência do Serviço de Saúde, onde eu podia chegar às 10 horas e sair às 3 da tarde. Todos os dias me levanto às 6 da manhã e antes das 8 e meia estou lá, no Porto. Eu não ganho mais por isso nenhum tostão, nem sequer tenho a possibilidade de negociar que no fim do ano tenho um prémio. Não tenho, ponto. É uma questão de responsabilidade. Quando as pessoas sentem que estão a fazer um bom trabalho, fazem isso.
6: Mas isso és tu que é responsável.
7: Não, mas...
6: E 50% ou 60% dos teus colegas fazem isso?
7: Uma grande parte faz. E a questão que eu ouvi aqui dizer uma questão que é: onde nós mais evoluímos? Os setores desde o 25 de Abril, onde estávamos mais ou menos ao nível da Roménia, foi saúde e foi educação. Sistematicamente se diz que se na escola for preciso alguma coisa, os professores faltam e fazem greve. Foi a educação foi das coisas que mais melhorou no nosso país. É verdade ou não?
8: Por acaso, eu
9: mas isso não é verdade.
6: Isso não é verdade. As pessoas não fazem greve.
8: Não é isso.
6: Desculpa-me.
8: Eu tenho uma divergência.
6: Há uma minoria que faz
8: greve. Os indicadores da educação. Os indicadores. Cada vez a fasquia baixou. Eu dou umas aulas na faculdade e disse cada vez aquilo está pior. Ou seja, os alunos cada vez aprendem menos, cada vez aquilo tem que ser mais fácil para manter o nível do reporte.
9: É verdade.
8: Se uma pessoa dá um 12 a uma pessoa, ele matou-se logo.
7: Mas nós temos cada vez mais investigadores no estrangeiro a ter postos de comando.
6: É um bom sistema.
8: Estamos a
9: divergir. Vamos concluir aqui.
8: Porque há uma diferença grande entre indicadores de... indicadores para reportar de índice de educação, de literacia, etc. Outra coisa é o conhecimento. E o que está a acontecer, por questões de reporte, é que a fasquia está a baixar para garantir que toda a gente passe, primeiro toda a gente passa, não tenho nada contra isso, mas depois na faculdade torna-se pior, porque toda a gente passa com notas mais ou menos boas. E depois, quando entram no mercado de trabalho, onde é preciso algum esforço tecnológico, os bons sempre foram bons. Medicina, os 19 são 19, são bons, são ok. Mas aquela faixa que anda ali nos 14, 15,
9: passar tempo.
8: É puxado. Chega à faculdade, é quase impossível. Se eu der um 15 a um gajo, ligam-me logo, aconteceu alguma coisa. É como se aquilo, como se aquilo fosse mal. Hoje em dia, um 15 é uma péssima nota no mestrado, por exemplo. Não existe.
1: Carlos Teixeira, gostava de uma consideração final, até porque me sinto um bocado aqui na bancada e como tinha disponibilizado 30 segundos para arranque, eu tentei ser bastante
9: mais rigoroso.
1: Mas agora, estando na bancada e tendo assistido a todo este debate, não há dúvida que isto é um aproveitamento político muito grande por parte dos partidos nesta discussão, até porque o Eduardo Conde falou muito bem de um empresário português que falou que quando despede um trabalhador faz questão, quando um colaborador se despede, faz questão de falar com ele para que tal não aconteça, e essa realidade eu conheço bem, esse empresário eu conheço bem, conheço pessoalmente, e esse mesmo empresário por acaso também teve outra intervenção, que foi mesmo de deixem os trabalhadores em paz. E acho que essa é a primeira consideração que devemos ter, porque de facto, e o Carlos Pedro deu aqui um exemplo de como gera a sua empresa, portanto isto é tudo uma questão de gestão, não é? É uma questão também, como ouvimos aqui nos outros membros, de comportamento, e ouvimos comportamento de parte dos funcionários, evidentemente, e profissionalismo, e ouvimos exemplos aqui na primeira pessoa de bons profissionais. Portanto, esta questão acho que está a haver um grande aproveitamento, acho que não é esta a necessidade neste momento de discussão para o nosso país, temos outras necessidades maiores, portanto devíamos ter outras prioridades. Depois também se falou aqui um pouco de impacto que a greve teve e que foi um impacto nulo. Eu acho que devemos trazer para o debate a nossa realidade e para encerrar o assunto, porque acho que era importante percebermos o que é que foi este dia no nosso município. Nesse mesmo dia houve uma reunião de Câmara e nessa reunião de Câmara foi possível realizar, porque os funcionários que a mantêm estiveram presentes, mas os serviços da Câmara Municipal de Atendimento estavam fechados. Portanto, afinal, houve algum impacto e houve impacto também no nosso território e num momento até em que já houve tanta discussão e tantas bandeiras eleitorais e mesmo do próprio mandato, de condições de trabalho e viver bem no trabalho, verificamos que há aqui ainda inúmeras falhas e as pessoas não estão satisfeitas. Portanto, a nossa realidade foi que os serviços da Câmara Municipal estiveram fechados, portanto, realmente deve haver algo que não está bem. E aquilo que eu comecei por dizer na minha intervenção de 30 segundos, acho que isto tem que haver aqui uma grande discussão entre as partes, tem que haver consensos e não há mundos ideais. As empresas não são todas iguais, portanto também o funcionamento público não é todo igual, muda de serviço para serviço, o mesmo serviço em entidades diferentes, em municípios diferentes são diferentes, porque como em tudo são feitos por pessoas e as pessoas não são todas iguais. Portanto, a responsabilidade é mesmo quem está na gestão e nos vários patamares de gestão em criar consenso e criar as melhores formas de gerir as pessoas, porque a forma de gerir, a minha forma de trabalhar, ou de Carlos Pedro, ou de Sérgio Sarabanda, ou de qualquer um que aqui está, é diferente, porque somos pessoas diferentes. Portanto, isso é o mais importante na gestão diária de uma empresa, na gestão de uma economia, dos serviços públicos e tudo, e não concordo que temos maus funcionários públicos, porque também trabalhei diretamente com muitos.
2: Atenção.
1: E eu trabalhei também com muita gente no privado, com muita gente no público, e é exatamente a mesma coisa. Temos bons e temos maus, temos responsáveis, porque temos alguns que até são maus trabalhadores na execução, mas são excelentes profissionais e esforçam-se todos os dias para dar o seu melhor, e às vezes valem mais do que um muito bom que depois não permite que a empresa funcione. E como disse Flor Agostinho, temos sempre também algumas forças que depois atrasam. Portanto, era esta a minha consideração final. Não me estava a deixar terminá-la, mas eu vou terminar, pronto, e respeitando o debate, era esta a consideração final que eu gostava de deixar para este assunto, entendendo que é um dos assuntos mais importantes para discutirmos neste programa e da nossa terra.
7: Deixa-me só dar uma notinha, só uma que é para deixar para o futuro, que é só isto, que nem é para aqui para adensar a discussão. O pacote laboral surgiu com uma ânsia de procurar aumentar a produtividade. E podemos discutir isso noutro assunto, aqui não. Que, agora não. Um programa só para isso, que é, eu não encontrei uma medida onde eu possa criar uma métrica que me diga, de facto, esta medida, com esta medida eu vou conseguir aumentar a produtividade. Não consegui encontrar nenhuma. Portanto, quando o foco era esse. Como disse o João, e muito bem, a produtividade depende, não do trabalhador, mas depende das ferramentas e da capacidade de gestão, da capacidade organizativa e das ferramentas que se colocam ao dispor do trabalhador. Eu costumo dar sempre exemplo. Eu tenho dois trabalhadores, dou um trator a um, dou uma enxada ao outro, mando-os cavar uns terrenos e labrar, e um chega só ao fim, tem uns hectares pronto, e o outro tem uns metros. Portanto, depende apenas de mim. Não encontro numa medida de pacote laboral, e se alguém encontrar, eu disponibilizo-me a vir num programa ou dois a tentar encontrar a produtividade que se consiga com este pacote laboral.
8: Eu vou dizer uma coisa. Eu descobri uma coisa, demorei, pronto, foi um bocado lento, demorei 20 anos a descobrir, a chegar lá. Uma coisa que eu, e já acho que vi várias coisas sobre isto, uma coisa que eu descobri não, já existia, identifiquei, foi quanto mais dinheiro eu consegui colocar nos meus trabalhadores, que depois de espaço para os clientes finais, melhor a empresa funciona, mais eles estão contentes e mais eu ganho. Portanto, é um sistema win-to-win. Portanto, esse sistema, que é valorizar o trabalho, principalmente o trabalho que ninguém quer, aqueles trabalhos mais pesados que andam sempre fora, esses, tumba, a tirar dinheiro para cima dessa malta, que vai fazer aquelas campanhas de 3 meses nos Açores, na Madeira, andam sempre para lá, é muito dinheiro para eles. Tem que pagar muito bem para eles poderem estar lá a trabalhar com alguma satisfação, já que basta estar fora, já é mau. Mas depois de receberes mais 1.500 euros, ou quê, de ajudas de custo, epá, já não é tão mau. E, portanto, antigamente eu tinha que andar quase a pedinchar para alguém ir para os Açores, agora tenho candidatos e fila, posso ir eu. Portanto, é esta capacidade de ir ouvindo e percebendo porque é que as pessoas não querem ir, porque é que não querem fazer, porque é que estão mal dispostas, porque é que estão embirrentas. E a última coisa para fechar, quando há uma pessoa tóxica numa empresa, que é aquilo que tem que ser imediatamente eliminada. Tem que sair.
3: Tóxica. Um tóxico, sim, sozinho, estoura com uma empresa toda, que é consigo atrás. Essa pessoa, depois de identificada, não se pode andar ali muito tempo. Ou a pessoa muda de atitude, ou então tem que sair. Custa o custar.
6: Então, e se essa pessoa for sujeita a um processo disciplinar, depois de ganhar, é reintegrada?
3: Eu já sou a única, só despedi uma
6: isto
3: pessoa.
6: Isto é possível reintegrar uma pessoa dessas numa empresa?
3: Eu só despedi uma pessoa na vida e foi sem justa, foi sem processo disciplinar, nada. Foi.
0: Meus caros, mais quem, vamos então agora em frente.
6: Vamos lá.
2: Falei nos funcionários públicos. Atenção, quando falei nos funcionários públicos, não é todos, é só alguns, porque há nos públicos e há nos privados. Que nós temos, por exemplo, o Hospital da Aveiro, temos dos melhores médicos do país, mas temos lá deles que chegam, picam o cartão, não houve mais menino no hospital. Que isso, vamos a umas urgências, nem entra doente, nem sai doente, é porque ele não está a produzir.
0: Estamos a entrar na época balnear, três meses a partir de hoje, contagem exata. Queremos, no fundo, da vossa parte também perceber até que ponto é que, olhando para aquilo que foram as últimas semanas, e houve uma sucessão de intervenções da autarquia públicas, conferências de imprensa, até que ponto é que há aqui novidades no sistema. Percebemos ontem que, quanto ao corpo de nadadores, a coisa estará mais ou menos completa já a partir de segunda-feira. Que os transportes ganharam aqui alguma, de novo algum elan, porque se fala de travessias entre as praias e as sedes de freguesia, a Gafanha da Encarnação, Costa Nova e Forte da Barra, Praia da Barra também como possibilidade. Até que ponto é que estamos aqui perante, de facto, mudanças substanciais, ou se estamos apenas perante mais uma época balnear clássica? Qual é a vossa leitura, Sérgio Sarabando, começando agora por si?
2: Não estou muito por dentro dessa situação, mas já o Campo Largo tentou fazer alguma coisa, o Rui Dias tenta fazer, mas é muito difícil, porque a nossa mentalidade, queremos ir com o carro até à praia e é difícil. Tem que haver regras. Não havendo regras, é difícil. Mas...
0: Portanto, não tem propriamente uma expectativa elevada de que venham por aí algumas novidades este ano?
2: É porque há pouca gente que facilita um bocado a vida ao outro. Querem é estar sempre eles por cima e pensam, não, eu venho de carro, quero ir de carro até à toalha e não vou deixar o carro deste lado para ir de barco. Por exemplo, fui ao Algarve há uns tempos e há lá uma praia que tem que ser de... Temos que atravessar... Em Tavira. Temos que ir de barco e mais nada, não dá de levar o carro. As pessoas... Sim, dá, mas é para ter fogo. E quando há regras apertadas, isso é, funciona. Desta maneira, nós não temos mentalizados para isso. Devíamos ser educados desde pequeninos.
0: Carlos Pedro Ferreira, durante anos e anos e anos tem-se falado muito desta questão ao nível da mobilidade, também da defesa das praias e daquilo que é a sua proteção da costa, e portanto temos aqui várias dimensões, mas esta da mobilidade é aquela que parece não avançar.
3: Essa da mobilidade tem duas dimensões. Uma tem a dimensão de que as pessoas que habitam efetivamente na Barra terem direito, quando chega o verão, de poderem parar o carro, porque é o sítio onde elas moram, e portanto deveria haver uma política qualquer de zonas, alguma coisa para moradores efetivos na Praia da Barra. Esta é uma posição que eu tenho desde o início. É uma coisa que era, não sei se era fácil de implementar, mas pelo menos a ideia de haver alguns lugares cativos, não é como da matrícula, umas zonas para moradores, onde eles saibam, moram lá, param o carro. Segunda questão, processos que as pessoas não fazem, que é deixam o carro na rua e têm a garagem vazia para quando chega alguém ter um lugar para o amigo sem que acabar. Isto é uma questão de educação. Muita gente que tem o carro parado na via pública e tem a garagem vazia. Quando vem um amigo qualquer para lá ter, ele espera, mete o carro na garagem e fica no lugar, ocupa um espaço que ficou guardado, que tinha um senso para guardar. A questão da mobilidade, eu tenho uma tese que é, a gente não pode fechar aqui uma estrada, não podemos fechá-la nem protegê-la, não há hipótese nenhuma. Quanto mais caótico aquilo tiver, é a única maneira de empurrar para os transportes públicos. Eles têm que estar com uma alternativa, primeiro que a procura. Tem que haver oferta de transportes públicos para a praia. E depois, quanto mais caótico aquilo ficar, melhor para levar as pessoas a irem de transportes públicos. Porque de carro não conseguem.
0: Mas a Câmara diz que o transporte público, afinal, também não tem uma solução já imediata, porque não pode criar um canal de exclusividade na ponte e, portanto, seria o autocarro também no trânsito da ponte.
3: Isso é uma regra que eu não sei se podia fazer só uma via ou não. Não, eu não estou dentro dessas coisas, porque a ponte é pequena.
0: Pode tentar assim, negociar.
3: Pode dar a volta pela Vagueira, não interessa. Era um bocado mais longe, mas também podia andar ao contrário. Essa é uma questão que podia ser resolvida.
6: Só o trânsito da Vagueira.
3: Tudo bem, mas há tempo de trânsito por causa de falta de autocarros e transportes públicos. É sempre o problema, é sempre o mesmo. Eu para mim nunca tive nenhum problema com ir à praia, porque eu vou de bicicleta. Ou vou de moto. Se não estiver cansado, vou de moto. Portanto, para mim, quando vou para a Aveira, há uma confusão na Avenida Lourenço Peixinho. Para mim nunca há confusão nenhuma. Vou de bicicleta, paro a bicicleta à porta de onde eu quero, vou a pé. Portanto, a confusão é de quem? É daquelas pessoas que insistem em levar o carro. Já experimentei, por exemplo, o autocarro não serve. Porquê? Adora a hora, quando calha, atrasa, a pessoa está com pressa, está ali, vai para a praça do autocarro. Os horários não estão certos. Quando isto estiver tudo afinadinho, num sítio em que está tudo afinado, por exemplo, no Porto, até no Porto, com o metro do Porto, aquilo, a maior parte das pessoas já nem quer carro. A minha sobrinha nem quer carro. A minha irmã não anda de carro. Porquê? Tem metro, tem o autocarro, para que é que vai pegar o carro? Está paradinho, não tem que estacionar. Por exemplo, a minha mulher foi agora para os Açores. Foi daqui de autocarro, ao aeroporto, 1h10. Foi de autocarro. Baratíssimo, aquilo não custa nada, custa para aí 5€. É mais barato que de carro, demora ao mesmo tempo que de carro, não te chateias. Então, pois, exatamente. Sem ter sequer um passe, um bilhete, porque quem tiver um passe, eu posso ter um passe de 20€ Lisboa-Porto, para o país inteiro, até ao Algarve, com intercidades. Qual é a versão a intercidades? Eu não percebo. Não,
0: Carlos, em relação digamos assim, ao exercício de funções de governação, houve mudança autárquica, há aqui alguma expectativa já de novidades para este ano?
3: Eu tenho expectativa que estas coisas demoram algum tempo, porque é preciso, algumas precisam de dinheiro, precisam de infraestrutura, quer dizer, a ponte não se pode fechar. Isto aconteceu também em Lisboa com a Vasco da Gama, não é? Não pode ter uma faixa central para o metro, foi mal pensada, mas esta ponte é muito mais velha, não é? Portanto, há coisas que depois a solução pode ser de barco, já falar disto de 2017, não é? Há várias soluções, é preciso implementá-las, e a questão que se coloca aqui, e já me calo, é: a gente não pode andar sempre a dizer que vai implementar. Tem que ir fazer. Vai fazer uma, agora começamos por esta. Uma, está feita. Faz uma coruja, checklist. Segunda, está feita. E fazendo pequenas coisas, pequenas obras, que mostrem que há caminho. Que há caminho, caminho há. Mas o caminho não está só no papel. O caminho está. A gente desenha um caminho e que cria um cronograma. Eu até esta data vou fazer isto. E devo fazer. A não ser que haja algum constrangimento que não consegui fazer. Mas se isto for feito, ao fim de 4 anos, um conjunto de coisas estão feitas. Que senão fica tudo empurrado para o último ano, que é o que normalmente acontece no país inteiro, não é só, não é aqui, é no país e no mundo. E pronto, não digo mais nada.
0: Eduardo, expectativa de que esta época balnear traga alguma novidade?
5: Tenho alguma, que não será ainda um grande impacto, mas pelo menos notam-se aqui algumas mudanças. Mas eu vou começar por outra questão, que é o período. Eu acho que na nossa zona o período 13 de junho a 13 de setembro é demasiado limitativo, em função da temperatura que temos e em função da facilidade de acesso. Se não seguido, a extensão do 13 de setembro eu acho que seria mais do que natural. Até porque nos últimos anos têm acontecido boas temperaturas em outubro, portanto eu acho curto o setembro. Como também veria com bons olhos que se criasse um período na altura das férias da Páscoa, porque também muitas vezes está muita gente na praia. É essa a primeira questão. Relativamente aos transportes, nota-se aqui um pequeno avanço, traz alguma expectativa à questão dos shuttles. Pareceu-me que foi. Eu gostaria de ver a questão ser iniciada de uma forma a saber quantos carros é que entram, quantos são da residência, quantos não são da residência, de onde é que vêm. Nós somos 38 mil no verão, quantos somos? Eu gostava primeiro que os serviços autárquicos nos dissessem: olha, o que acontece é, vamos partir desta base. Temos, quantos carros é que entram, quantos são da residência, quantos não são da residência, de onde é que vêm. Nós somos 38 mil no verão, quantos somos? Eu gostava primeiro que os serviços autárquicos nos dissessem: olha, o que acontece é, vamos partir desta base. Temos tantos carros de cá, tantos de fora, tantas pessoas

0: mais estruturada. Mas pronto, é um princípio que me agradou ver esse transporte, porque desanuviará alguma coisa. Gostava também de ver começar-se a pensar, por exemplo, na o estacionamento do lado de cá e fazer shuttles para o lado de lá. É possível, na entrada, criar uma via única. Quer dizer, se nós não há carros para lá, porque é que temos que ter duas faixas para entrada ou duas faixas para saída? Ou isto? Há uma que é para transportes públicos, ponto. É discriminação positiva, ponto. Causa dificuldade a quem quer ir de carro. Sim. O objetivo é esse. O objetivo é discriminar positivamente quem quiser ir de moto.
1: Ainda bem que eu vi de autocarro.
0: Ainda bem que eu vi de autocarro, exatamente. Que essas questões.
1: No metro do Porto foi essa a lógica. Foi. Sempre autocarro, sempre o metro, mesmo quando era
2: funcionar.
0: Eu veria esta ideia. O estacionamento do lado de cá e o transporte público para o lado de lá. Os transportes marítimos acho fundamentais. Agora, acho. E depois. Isto a nível de transportes. E depois a nível de. É preciso também dar um passo à frente em termos da segurança, que é. Eu ainda não ouvi falar, por exemplo, de drones de vigilância, de drones que possam transportar boias, de uma app que dê informação. Hoje toda a gente está mexendo no telemóvel até na praia. De uma app que dê informação da qualidade da água, da velocidade das ondas, da intensidade do vento, de perigos que estão a acontecer no momento. A partir para este tipo de inovações que são de facto importantes e que seriam um sinal diferente para a praia.
3: João Semedo passou por lá por funções executivas. Encontra aqui alguma novidade para este ano?
4: Bem, novidade não encontrei nenhuma. Vi aqui algumas alterações e que até nos deixam bastantes dúvidas. Eu até, pelo debate que houve até agora, até penso que há aqui uma dispersão naquilo que foram as perguntas que fez, porque a primeira sobre a segurança e os nadadores salvadores, aquilo que vimos foi um problema que ia quase surgindo. Felizmente que, pelo processo ter sido tão estranho, ele não aconteceu. Portanto, pela primeira vez desde alguns anos decidiram a abertura de um procedimento de contratação pública para a vigilância das praias, o que não ocorria há muitos anos, porque vamos recordar a dificuldade que é em formar nadadores salvadores, cada vez é mais difícil. Portanto, a maioria dos nadadores salvadores são estudantes universitários, portanto aproveitam o período das férias para fazer praia, para ganhar algum dinheiro, e tem sido, ou durante muito tempo foram os estudantes que foram garantindo este serviço de vigilância. E até o próprio município de Ilha criou em tempos, ou fomentou a criação de uma associação, que é a Associação Resgate Ilha, que tinha praticamente esta, exclusivamente esta finalidade da vigilância das praias. Este ano entenderam a abertura de um procedimento de contratação pública e, no caso das praias, até só o terceiro concorrente é que acabou por ser a entidade que lhe foi adjudicada a segurança então das praias, que foi a Resgate Ilha. Portanto, havia duas empresas que estavam antes, com preços muito mais baixos, portanto, depois acabou por ser a Resgate Ilha a ficar com a vigilância das praias. Isto podia ter gerado aqui confusões muito grandes, porque não sabemos como é que íamos garantir. A Resgate Ilha foi formada para garantir a vigilância da Praia da Costa Nova e da Barra, foram criados meios durante vários anos para que pudessem dar a melhor resposta. Recordo que ainda agora nos últimos 4 anos houve um reforço até das motas d'água para poder melhor reforço, a questão das pranchas, outras necessidades que se entenderam e que se foram entendendo, até com o reforço que houve na Proteção Civil, para que pudessem dar a melhor resposta. Havia também uma solução com a Resgate Ilha, porque envolvia também os concessionários. Portanto, era uma solução global para as nossas duas praias. Entendeu-se de deixar a parte dos concessionários, entendeu a maioria do PSD deixar os concessionários de fora, portanto lançou um procedimento apenas para as áreas não concessionadas. Portanto, temos os concessionários a ter que dar uma resposta e temos a área concessionada a ter outra resposta. Os concessionários decidiram que iriam permanecer com a Resgate Ilha. A parte não concessionada seria com outro operador que fosse o que ganhasse o concurso público. Se não tivesse sido a Resgatilha, hoje podemos estar aqui a ter um debate totalmente diferente. Felizmente que as coisas correram mal, e foi mesmo a Resgatilha.

0: que ficou como vencedora. Portanto, o procedimento em si não correu bem, mas o final correu muito bem para aquilo que nós, portanto, todos queremos, que é garantir a vigilância.
1: É de que a autarquia deve ter os seus próprios, no fundo, corresponsáveis nesta questão.
0: Não,
1: da,
0: é a autarquia que tem
1: segurança.
0: Que ter. A autarquia fomentou a criação de uma associação para dar esta resposta, e este ano quase que deixava de ter essa associação a dar essa resposta, que é uma associação que conhece bem a praia, que dá uma resposta no seu todo, porque não é fácil gerir áreas concessionadas e não concessionadas. Não há nadadores salvadores para estar em cada um dos pontos que não existem. Durante anos tem-se tentado formar nadadores salvadores nas escolas, campanhas nas escolas e em associações para que hajam mais interessados em fazerem o curso de nadador salvador, mas tem sido difícil. Portanto, há necessidade de criar um plano de praia mais amplo, integrado, e que nem sempre tem um nadador salvador em cada ponto. Não é possível, não existem. Pronto. Felizmente que hoje temos a Resgate Ilha a dar essa resposta, e esperemos que a resposta seja a melhor, e há de ser de certeza. Aquilo que nós queremos é que daqui por uns meses, quando acabar a época balnear, não tenhamos tido nenhuma morte, que esse é o pior resultado que poderemos ter. Portanto, é isso que não queremos, que corra tudo bem, que tenhamos muita gente nas nossas praias a visitar as praias, que tenhamos bom tempo e que tenhamos então um verão fantástico. Aquilo que também foi dito sobre os períodos fora da época balnear, já desde há poucos anos tem feito. Portanto, quando há necessidade, fecha. Este ano o Executivo também o fez, portanto, a maioria do PSD também o fez. Portanto, a obrigatoriedade da Páscoa, eu entendo que não tem que ser necessária, porque se tiver bom tempo, então aciona-se os meios. Se não estiver bom tempo, para que é que vamos acionar os meios? Portanto, isso tem acontecido. Ainda o Sr. Presidente, na última reunião, referiu que houve aqui um fim de semana, há 3 semanas, 4, já não me recordo, que era para ser acionado, mas depois o tempo até acabou por não ser assim e não se acionou. Portanto, esta a possibilidade de podermos acionar os meios quando eles são necessários também só é possível porque temos a Resgate Ilha, aqui esta associação, porque senão também não os conseguíamos. Agora, aquilo que nos deixou algumas dúvidas, e continuamos sem respostas, e temos-las feito também na reunião de Câmara, é depois o cumprimento de pagamentos a esta associação, porque percebemos que até no início do ano estavam num vazio, porque ainda não tinha aberto o novo procedimento. Portanto, depois a entidade já existia e não lhe podia ser pago. Portanto, aqui é que nos deixaram algumas dúvidas. Portanto, aquilo que fazemos votos é que a época seja tranquila, corra da melhor forma, que seja uma resposta bastante integrada entre Capitania de Porto Aveiro, o Instituto de Socorros a Náufragos, a Proteção Civil Municipal, os Bombeiros Voluntários de Ilha, que também são importantes durante os picos de verão, com a garantia de ambulâncias nas diferentes praias, com os meios que também hoje os Bombeiros Voluntários de Ilha têm, com a formação dos seus próprios, do seu próprio corpo de bombeiros, e os nadadores salvadores. Portanto, é isso é que pretendemos. Quanto à segunda questão que fez sobre as novidades das travessias, eu não vi novidade nenhuma. Pronto, ainda na última reunião que foi pública também discutimos isto. Aquilo que eu disse ao Sr. Presidente foi-lhe dar os parabéns por ele não ter desprezado uma ideia ou uma estratégia que já vinha de trás, como tem sido o hábito, e ter conseguido dar continuidade a essa resposta. Porque vejamos, no caso a ligação Costa Nova Bruxa, não é assim que a conhecemos, ela tinha aqui um problema, porque o operador que o Sr. Presidente falou, ele já existia, que demonstrou esse interesse, até porque tem um cais do lado da Costa Nova, só que do lado da Bruxa não conseguia fazer o atracamento, portanto era necessário fazer o desassoreamento, e foi feito no final do ano passado. Portanto, neste momento já há condições. Portanto, como disse o Sr. Presidente, e foi sempre também a nossa visão, se tirarmos 1, 2, 3 carros já das praias, já estamos a ganhar. Se a pessoa só for, se o cidadão, em vez de ir para a praia, só quiser ir tomar um café, ou ir passear, ou ir ao mercado, e quiser atravessar de barco, já estamos todos a ganhar, que são menos carros que vamos lá ter. Portanto, qualquer carro que consigamos tirar das praias é excelente. No caso da travessia do Forte da Barra para a Praia da Barra, também era um procedimento que já estava num estado avançado em termos de discussão, e até com a anterior administração de Porto Aveiro. Qual é qual era a restrição que existia. Portanto, era do lado da Praia da Barra, que não há um local onde atracar. Portanto, e a administração do Porto estava no local onde tínhamos o encontro da antiga ponte, já tinha manifestado disponibilidade para lá instalar então um trapiche para depois fazer a passagem das pessoas. Portanto, e disponibilizado o trapiche do lado do Forte da Barra, o da administração do Porto Aveiro, para que houvesse esta travessia. Portanto, era um assunto que não depende só do município e dependia da administração. A administração mudou, o Sr. Presidente reuniu com a administração do Porto Aveiro e até colocou esse assunto como tendo sido um dos assuntos discutidos nessa reunião, portanto, felicitá-lo por isso e não ter deixado cair esse assunto. Ficamos muito satisfeitos que deem continuidade a esse trabalho. Falar também, como também lhe alertei nessa reunião da Travessia da Bruxa, é só meramente conversa de café, porque para lá da Ponte da Barra já não é jurisdição da administração de Porto Aveiro, mas é bom que também se pensaria no seu todo, portanto, que este seja um assunto e quanto mais falarmos nele, acho que temos mais probabilidades. Concordo com Carlos Pedro, nós temos é que definir objetivos e começar a fazer cheques. Só que para fazermos cheques, nós temos que deixar de tratar estes assuntos como conversas de café e passa um ano e voltamos a falar outra vez dele, e passa outro ano e voltamos a falar dele. Temos de ter uma estratégia. E é essa estratégia que foi feita. Portanto, foi feito um plano de mobilidade urbana sustentável que foi aprovado na reunião de Câmara, na Câmara, foi aprovado pela Assembleia Municipal no mandato anterior, e este plano de mobilidade urbana sustentável já refere todos estes pontos que foram aqui discutidos. Portanto, não estamos a inventar nada. Portanto, os problemas estão identificados, sabemos quais são as soluções. O problema de tudo isto é sempre uma questão, normalmente, de dinheiro, se ela existe, se não existe. Pronto, e de investimento e também muito de ousadia em tomar essas iniciativas e muitas vezes coragem. A questão de um transporte público dedicado tem essa dificuldade que vocês falaram muito bem, que foi sempre identificada. É preciso uma faixa exclusiva, e ainda bem que o Sr. Presidente se o falou, o Carlos Teixeira falou nisso, ainda bem que falou nisso, porque foi sempre o problema que nós alertámos, e durante 4 anos, até quando discutimos, e recordo, e o Carlos Petá aqui também estava na Assembleia Municipal, quando discutimos este plano de mobilidade urbana sustentável na Assembleia Municipal, ele foi discutido também este problema, e sempre tínhamos estávamos no verão que tínhamos as praias, discutíamos. Agora, podemos ter uma faixa dedicada na Ponte da Barra, será onde poderá haver menor problema, ela tem que afunilar, nem que o trânsito afunila até à Prio ou até à Friopesca, mas depois quando entramos nas praias já temos essa dificuldade, porque na Costa Nova só temos uma faixa a cada lado, não é? Na Barra no início não temos problemas, mas depois já teremos, mas é evidente que pode entrar na Barra e sair imediatamente e já não temos esse problema, não é? Mas há de facto esta questão que é importantíssima. Temos um exemplo sempre muito feliz, e há pouco falaram no exemplo do Algarve, mas temos um exemplo muito mais trabalhado e convido sempre a conhecerem, que é o das praias de Simbra. Portanto, chega a esta parte, a esta altura do ano, fecham os acessos às praias, exceto para moradores, há uns parques definidos, há autocarros, as pessoas pagam 1 euro pelo autocarro e as coisas funcionam muito bem, porque nunca podemos esquecer, e eu acho que o que nos tem que assustar mais e o que nos tem que preocupar mais sempre, e essa foi sempre uma preocupação que eu tive e que alertei, não é se nós demoramos muito a ir para a praia ou demoramos muito a sair, temos que nos preocupa sempre em questões de socorro. Isso é que nos preocupa. Como é que uma ambulância, como é que um carro de bombeiros lá chega? Isso é que temos de estar preocupados. É evidente que quando uma situação destas acontece, há sempre bons exemplos de cidadania. As pessoas arranjam sempre um cantinho para se encostarem e depois até pensamos como é que isto afinal até se arruma tão bem, não é? E nesses períodos isso acontece. Mas, e em última instância, não podemos esquecer o quê? É que as nossas praias tem limitação de espaço. Portanto, nós podemos também ter aqui muitas ideias e vamos tentar fazer tudo, e concordo, tudo o que nós podemos fazer, como disse há pouco, para tirar um carro é o ideal. Mas as nossas praias têm uma área muito limitada. No caso da Barra, a entrada e a saída são no mesmo sítio, praticamente, não é? Portanto, quando temos problemas à saída, depois também o trânsito que está a chegar à Praia da Barra também está complicado e acontece sempre o mesmo. E a Costa Nova é uma língua, e ou ele entra pelo lado da Barra, depois sai pela Vagueira e começa a ter aqui a fluir melhor o trânsito, então é complicado. Mas de acordo, Carlos Teixeira, com consideração final, e disse-o ao Sr. Presidente da reunião, muito bem, por ter não ter perdido estes assuntos, dar-lhes continuidade, e terá sempre o apoio do Unir para fazer, para dar continuidade, para experimentar, porque há situações que vamos ter que experimentar, se calhar num verão vamos ter que experimentar uma solução e ver se ela é ou não é eficaz. O Eduardo, quando falava na medição de trânsito, evidentemente temos que ter, e existe. porque a Universidade de Aveiro tem, tem essa medição. Portanto, nós temos a entrada da Costa Nova, temos a saída no Cais Pescadores, temos a entrada da Ponta Barra também. Portanto, temos alguns dados e que já têm até algum tempo, portanto, nos permitem algum histórico. E até foram esses dados que foram usados até no Plano de Mobilidade Urbana Sustentável. Portanto, foi com base também nesses dados. Portanto, muito bem, estaremos todos expostos a ter o melhor para as nossas praias, recebermos muita gente e, acima de tudo, continuarmos a ter as praias, as melhores praias do país, não é? Porque são, sem dúvida, as mais bonitas e as mais agradáveis e também aquelas que nós mais gostamos.
1: Flor Agostinho, depois daquilo que aqui ouvimos, podemos concluir que vamos ter um verão dentro, eu vou utilizar a expressão do plano conservador, digamos assim, ainda sem grandes rupturas ou sem grandes novidades, é isso?
2: É óbvio, quer dizer, temos 7 meses das eleições, quer dizer, tudo isto não podia ser reformulado depois deste tão curto período, mas, entretanto, devo realçar o seguinte, aqui mais como utente do que autarca, enfim, como elemento de um partido. Não nos interessa muito como utente, não nos interessa muito o procedimento, como é que lá chegámos, como é que contratámos ou deixámos de contratar os generadores salvadores. Como utente, o que me interessa ver é que o areal hoje está limpo, os passadiços hoje estão reabilitados, os passadiços estão limpos, não há passadiços na Barra e Costa Nova com qualquer tipo de irregularidade, pode-se circular à vontade pelos passadiços, a areia foi reforçada no areal da Barra e da Costa Nova, tivemos lá as pirâmides, as ditas pirâmides da Barra, que já desapareceram, vocês não sei se assistiram a essas pirâmides, andavam a repor a areia e repuseram a areia, o caminhão, quando descarregava a areia, constituía uma pirâmide. Então, ao longo da faixa de água havia uma série de pirâmides que depois foram todas niveladas. Vemos hoje a Costa Nova também quase o areal todo reposto, ou pelo menos está muito significativamente muito melhor do que o que estava. Isto é o que deve ter sido dito, quer dizer, temos segurança, temos os 26 salvadores contratados, podemos ter esperar que as coisas vão poder correr bem, temos as condições para que no areal as coisas corram bem. Espero bem que no orçamento participativo há uma proposta de iluminarmos os passadiços, espero bem que essa proposta ganhe, porque seria um valor acrescentado termos lá umas lampadazinhas, uns ledzinhos ao longo do passadiço, como já existe no Algarve em muitas dessas praias. Aproveitava também para dizer ao Sr. Presidente, também era bom, como é que é dizer, colocar a quilometragem do passadiço desde a Barra até à Costa Nova, para quem circula poder saber quantos quilómetros é que já fez ou deixou de fazer, mas esta pode ser uma rica ideia. E depois a questão das travessias marítimas, são duas experiências que vamos ver se resulta. Quer dizer, eu continuo, como estamos a dizer há pouco, isto é preciso sensibilizar as pessoas, é preciso sempre sensibilizar os jovens, é preciso sensibilizar nas escolas. É um processo muito, muito, enfim, muito, muito dinâmico. A questão que disse o João, e com razão, quer dizer, nós temos por as instituições todas a colaborarem. Nós sabemos que a APA não é muito fácil, ou não foi muito fácil, ao longo destes anos, dialogar com a APA. A APA sempre foi uma...
1: A APA portava.
2: Exatamente. Sempre foi um certo bloqueio a muitas medidas que o município quis implementar. Se hoje há diálogo, ainda bem que haja, que tratem de tudo, mesmo de assuntos que não tenham a ver diretamente com a APA, que sejam trazidos à mesa para serem discutidos e daí retirar algumas ideias, porque isto não foi fácil, está aqui o João Diogo, sabe perfeitamente que não foi muito fácil, ainda que no último mandato as coisas tenham corrido muito melhor.
0: Mandato correu muito bem e houve uma proximidade enorme.
2: Mas o João sabe que o passado
0: do
2: não foi
0: passado,
2: fácil.
0: Não sei como é que foi, nem vou responder por isso.
2: Exatamente.
0: Mas aquilo que eu posso dizer é que era uma proximidade mesmo muito, muito grande, portanto só temos a dizer
3: o que leva àquela questão que tem a ver com pessoas.
0: E temos até o exemplo.
2: A questão da Marina.
0: Temos um exemplo muito, muito claro daquilo que foi a proximidade. Foi o Vessi que se conseguiu pôr os bombeiros. Portanto, se não houvesse um empenho também do Porto de Aveiro, também não tínhamos lá chegado. O município teve a iniciativa, o Porto de Aveiro concordou e juntos conseguiram chegar aos empresários e todos juntos, porque todos participaram. A administração de Porto de Aveiro, o município de Ilha e os empresários. Portanto, este também foi um bom exemplo desta relação muito estreita e que esperemos que haja esta continuidade. Porque a atual administração tem esta pressão muito grande da anterior administração, que foi muito próxima, mas também temos pessoas que conhecem o nosso território, portanto tem essa obrigação, não é? Portanto, esperamos o melhor dessas pessoas, evidentemente.
2: Esta é uma vantagem, é que felizmente hoje no Porto Aveiro temos pessoas com conhecimento da realidade, são pessoas do concelho de Ilha. Isto é importantíssimo dizer isto, porque ainda na última reunião falaram na regata de 27, se vem ou não vem até Ilha. Só com a colaboração desta gente é que é possível trazer cá uma regata daquela envergadura, como nós sabemos já que é onda. Mas pronto, o que nós esperamos é que seja um bom ano, não haja grandes acidentes.
3: Deixa-me só dar aqui uma nota, porque eu, em geral, concordei com tudo isso, o João Semedo, tirando uma questão que é, tem a ver com o processo concursal. Parece-me justo, para que possam entrar, que se não ficávamos no monopólio, que outras entidades possam concorrer àquele serviço. O caderno de encargos, ok, deixa-me só terminar, porque eu estou farto com o concurso, é comigo. E os cadernos, estou sempre a dizer que caderno de encargos para muitas empresas, eu não tenho nenhum monopólio com a Galp, nem com os outros. Os cadernos de encargos estão feitos com um conjunto de. Não, estou a dar um exemplo, a Galp, a Navigator, os cadernos de encargos têm um conjunto de requisitos para o fornecedor. Se disser lá que tem que ter 30 nadadores, 10 motas de água, não sei o quê, pode vir alguém queixar-se que o caderno de encargos foi feito para aquela entidade. Não, o caderno foi feito.
0: Estamos a descontextualizar, não, Carlos Pedro, acho que não está a ser correto.
3: Não, estou a dizer que está a limitar.
0: Não, temos de ser justos com o que aconteceu. O município criou todas as condições para termos uma associação que desse uma resposta. Portanto, até podia ter que ser o município a ter, que é um problema, porque o município, vamos ver, qual é a dificuldade dos nadadores salvadores? Até porque se tivermos este problema, e ele já foi discutido várias vezes, se eles tiverem que integrar os quadros de um município, é um problema. O que é que o município vai fazer aos nadadores salvadores no resto do ano? É um problema. Portanto, a Câmara criou todas as condições para que um grupo juntasse, e agora puxamos aqui, de repente queremos fazer diferente. E quando dizem que não houve tempo para fazer diferente, Estou tempo a fazer um concurso público, felizmente correu mal, e o final foi excelente para todos. Parabéns.
3: Eu se calhar percebi, posso ter percebido mal a proposta. O que quis dizer, ou queria dizer, era, parece-me normal que se é uma entidade que fornece um serviço, que haja um concurso para garantir que aquela entidade que está lá não fique lá para sempre. Era só isso que eu queria dizer.
0: Mas era, Carlos Pedro, tudo bem.
3: Não era por um contrato anual.
0: Ideologicamente está tudo correto.
3: Certo.
0: Mas isto estamos a falar de nadadores salvadores, estamos a falar de garantir a segurança nas praias. Ok? Portanto, é uma coisa diferente.
3: Não, por três meses. Não estou contra, estou a dizer que eu gosto muito de pensar na lógica do ideal. É não garantir que não há um monopólio. Pronto.
0: Mas monopólio não há, Carlos Pedro. Porquê é que há monopólio? Não há monopólio porque de cada ano o município fez um protocolo. Se o município entende que está ali um monopólio, está um problema, não faz monopólio com essa associação, então vai fazer o concurso público como fez este ano.
3: Exatamente.
0: Mas depois temos a resposta que tivemos, bem, entidades aqui pelo preço, e depois foi um problema que não dão resposta. Como é que nós sabemos a dificuldade que a Resgatilha tem há muitos anos, e as dores da Resgatilha foram as dores do município? Se a Resgatilha não desse esta resposta, o município não a tinha. Portanto, as dores são as mesmas. Portanto, a Resgatilha é uma continuidade do serviço da Câmara Municipal. Não é? Portanto, as duas coisas, mas como é que vem alguém? Empresa até de Viseu, como é que Viseu vai garantir? Foi o que aconteceu. Nós vamos analisar, o seu presidente, na proposta que nos trouxe agora da adjudicação, ele no mesmo dia teve que ver que o primeiro não queria, depois vão ao segundo, o segundo também diz que não compra, porque afinal, quando viram os preços que tinham, não conseguiam. Pois a Resgatilha também não tem a dificuldade que tem, e estava em terceiro, como é que íamos dar resposta? Não é? Portanto, é uma dificuldade muito grande. Na teoria, o que o Carlos Pedro diz é tudo muito bonito, mas na prática isso não é assim. Portanto, nós temos que gerir a prática.
3: Se não houvesse um concurso,
0: isto é a parte operacional.
3: Eu sei, mas se não houvesse, imaginemos que não havia um concurso, podia vir alguém e dizer assim, então.
0: Está tudo certo, e não se faz protocolo. Se houver uma resposta melhor, não faz protocolo desse direito.
3: Sim, minha terra.
1: Pelo menos ficámos com a informação de que este ano, com cursos de formação de nadadores, não houve o problema quanto ao campo de recrutamento. Parece que a coisa funcionou melhor.
0: Não sei, não sabemos se houve. Acho que é um problema que há a nível nacional, não é? Até, olha, vemos, e há pouco o Flor Agostinho falava que temos tido muitos brasileiros, e é um facto, os brasileiros têm dado uma resposta que nós em Portugal não conseguimos. As praias do Algarve, que são as que aparecem mais vezes nas reportagens de televisão, sobrevivem muito à conta destes nadadores salvadores, de outras nacionalidades. Pronto, pelo aquilo que ontem foi transmitido e que eu pude ler hoje na imprensa, que ontem não pude estar presente, está garantido. Acho que ficamos todos cansados com a resposta da Resgatilha, porque foi a que deu nos últimos anos. Então, corre tudo bem, volto a dizer que se tínhamos o maior sucesso.
1: Então vão ser examinados na segunda-feira, e portanto toda a gente tem a expectativa de que eles possam passar.
0: Claro. Ora, pois, boa sorte a todos, não é? É isso que nós queremos.
3: Fazer um
0: pai mais.
3: Também, de vez em quando faço,
0: porque eu não tenho essas capacidades.
3: Agora, já aqui uma nota. A última praia da Costa Nova, que se chama Praia dos Pescadores, não tem na do Salvador. Quer dizer, só tem a meio da praia. A primeira parte onde as pessoas encostam, tem primeiro o
4: não tem aquele... concessionário?
3: Não.
0: Por isso, oh, Carlos Pedro, mas não tem nada de dor, aí está o que eu falava há pouco. A resposta, quando é integrada e é com os concessionários e com a Câmara, para garantir as praias concessionadas nas concessionadas, tem sempre esta garantia, porque está nas concessionadas, há uma gestão integrada por parte
3: não,
0: da.
3: Não.
0: Há uma gestão integrada. Ele tá, essa praia existe no plano de praias e até já foi numa assembleia. A possibilidade é concessionar, mas ainda não está efetivado. Mas esta resposta integrada permite que a Resgatilha faça a gestão da praia de outros pontos. Portanto, normalmente nós pensamos que não está lá ninguém, mas eles têm alguém nos esporões a controlar e conseguem controlar um perímetro maior.
3: Mas eu não quero dar porque essa, muito, porque essa praia eu já fui buscar três pessoas. Porquê? O nadador estava
0: pois
3: aí
0: pode demorar
3: 500
0: mais, pois
3: não,
0: é um problema.
3: E não consegue ver. É aquela malta que se põe a nadar, aquilo tem uma corrente para sul, se não dão conta, quando dão conta vem o molho, começam a panicar e depois é preciso ir lá.
4: Vigilância com drones. E há, porque eu tinha falado.
3: Claro, exatamente. Às vezes não pode ter um nadador de 5 em 5 horas.
4: O investimento em termos de segurança não é muito. Eu, enquanto falava, eu tive aqui a fazer contas que o investimento, se nós partirmos do princípio que são só os nossos municípios que vão lá, o município está a gastar 1 euro por mês com cada município. Portanto, podemos ir mais além, podemos ir, criar novos apoios de praia para poder, porque os nossos areais são imensos.
3: Mas essas contas
0: estamos só a falar de nadadores salvadores em zonas não concessionadas. Pois há os das tonas concessionadas, há os outros equipamentos que não estão nessas contas, há muitos equipamentos, há a própria proteção civil que é municipal, sim. Portanto há muito mais custos que estão, há a questão também que foi falada que é em permanência a gestão toda dos resíduos, isto é um custo para a Câmara, está fora dos custos normais, portanto a Câmara tem que pagar por este serviço da limpeza, temos o custo anual todo da remoção das areias espaçadiças, a manutenção dos espaçadiços, portanto não faltam custos para somar, portanto
4: mas
0: limitar a manutenção das casas de banho também.
4: O que vem em termos de crescimento da atividade económica no tempo de balnear supera largamente todos os custos que o município possa ter. Portanto, a questão da economia e a projeção da economia que faz as nossas praias e estes apoios de praia funcionam até por aquilo que eu tenho visto e sou frequentador, até durante o inverno a pessoa vai jantar, hoje eles têm condições para ser utilizados durante todo o ano.
3: Por exemplo, só para dar um exemplo, lembro-me agora de um exemplo que não é, o sítio não é grande coisa, eu não gosto, é Monte Gordo, não gosto mesmo daquilo, acho que é uma coisa horrível do ponto de vista urbanístico, etc. Mas tem uma coisa que alguém inventou para lá, tem uns passadiços de madeira e tem chuveiros. E a pessoa, para lavar os pés, tem que meter 50 cêntimos. Ok, impecável. São receitas. Ah, está tudo cheio de areia. Mete 50 cêntimos, aquilo era para aí.
0: Caso pedaço é mais uma das medidas, tal como no trânsito. Pronto, é se calhar testarmos. Temos alguma ousadia, alguma coragem.
3: Aquilo não está nada, está cheio de areia. Duas pessoas lavam-se a correr.
1: Ainda não.
3: Se vês um chuveiro de borla,
1: vão
3: estão
1: ser
3: em meia hora.
1: Um bocado desta semana.
3: Deixa ver. Se tu tiveste de meter 50 cêntimos, é pá, sabes que aquilo durou um minuto, estás a ver os teus filhos, pá, passas
0: os pés. E até mais rápido e a maior eficiência. Claro.
1: Meus caros, estamos a fechar o programa. Já não fomos à questão da taxa de resíduos, mas ainda creio que ainda irá ser tema de discussão, portanto, com o próximo programa lá iremos, seguramente. Fica o agradecimento pela presença e o regresso dentro de 15 dias para mais um discurso direto. Bom fim de semana.

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0: quais são os destaques desta manhã de segunda-feira. Sérgio Costa, bom dia.
1: Bom dia, neste manhã e dia de calor, sobretudo no interior norte, onde o risco de incêndio é elevado. Em mais de metade dos casos de crime em contexto de violência doméstica, o autor tinha arma de fogo legal.
0: E no desporto, Luís Aresta, bom dia.
2: Bom dia, Cabo Verde continua em grande no Mundial, impõe empate ao Uruguai, Portugal prepara jogo com o Uzbequistão.
0: Vamos ter um dia quente pela frente. Esta hora temos já 21 graus em Lisboa, 21 também em Faro. O Porto, nesta altura, com 17 graus. Vamos lá, a emissão das 7 na Renascença, com Sérgio Costa.
1: E começamos por aí, prepare-se, vem aí mais um dia de calor intenso, sobretudo no interior norte, mas longe de uma situação muito extrema, ainda assim bem quente. Bragança, Vila Real e Guarda continuam sob aviso laranja do Instituto do Mar e da Atmosfera, com os termómetros que podem chegar aos 40 graus. No resto do país, a tendência é, contudo, uma descida ligeira da temperatura, como explica a meteorologista Maria João Alfrada.
3: O dia já amanheceu com bastante nebulosidade na generalidade do território. Temos então essa pequena descida da temperatura máxima nas regiões centro-sul. As regiões que terão temperaturas máximas mais elevadas será basicamente o nordeste das montanhas e beira alta, onde as temperaturas máximas poderão variar sensivelmente entre os 36 e alguns locais os 40, 41. Então é um episódio de calor extremo.
1: Situação que ainda assim faz aumentar o risco de incêndio. E uma outra nota para quem está a contar os dias para o São João. Há uma previsão menos animadora. A meteorologia prevê alguns aguaceiros.
3: No dia 24, a estender-se também ao litoral norte, nós podemos ter pedido chuva fraca ou chuvisco, portanto associada a uma massa de ar quente, e na passagem dessa superfície frontal teremos então a possibilidade do chuvisco.
1: Alguma chuva no São João, previsões da meteorologista Maria João Frade em declarações a Jaime Dantas. Em França, onda de calor entra na fase mais crítica, metade do país está sob alerta vermelho. Transportes, escolas e alguns serviços públicos poderão sofrer constrangimentos. De acordo com as autoridades francesas, o calor extremo já terá provocado a morte de 4 pessoas. O governo mantém um gabinete de crise e apela à população para proteger os mais vulneráveis. Ainda por cá, boas notícias para quem precisa de abastecer o automóvel. A semana arranca com uma descida dos preços dos combustíveis. O litro da gasolina deverá cair 5 cêntimos. Já o gasóleo deverá ficar 10 cêntimos mais barato a partir de hoje. No desporto, o grande destaque é Cabo Verde. Continua a fazer história. Desta vez, a vítima, salve seja Luís Aresta, foi Cabo Verde.
2: Uruguai, outro país campeão do mundo que os cabo-verdianos.
1: Justamente, desculpa.
2: Outro país campeão do mundo que os cabo-verdianos puseram em sentido. Kevin Pina e Hélio Varela foram os marcadores dos primeiros 2 golos de Cabo Verde em mundiais de futebol, no empate a 2 com o Uruguai, que o enviado da Renascença André Maia testemunhou em Miami.
4: Festa, festa e mais festa. Miami tornou-se a capital de Cabo Verde e a tarde virou noite longa.
5: Se dormir, vai ser um milagre. Para o primeiro jogo, não consegui dormir. Para esse vai ser mais difícil ainda.
4: Mas não é preciso dormir para sonhar. Os cabo-verdianos têm bons sonhos e estão bem despertos para os realizar.
6: Vamos ganhar!
7: Temos mais um jogo e tenho certeza que vamos passar no último jogo. Vamos, Cabo Verde!
4: Ninguém tem medo da Arábia Saudita, mas mesmo que o jogo decisivo não traga o prémio, Cabo Verde já ganhou na mesma.
8: É uma vitória para nós. E estar nessa posição. Em posição incrível.
4: Cabo Verde, Arábia Saudita, a grande decisão à 1 da manhã da madrugada de dia 27.
2: Quanto à seleção portuguesa, está de regresso a Houston para defrontar amanhã o Uzbequistão. À margem do Mundial, destaque para um exclusivo bola branca com Héctor Herrera nos Estados Unidos. Vamos ouvir o ex-capitão do Porto ao longo da manhã, aqui na Renascença.
0: E obrigada, Luís Aresta. E daqui a nada também conversar com o André Maia, que está então nos Estados Unidos a acompanhar este Mundial. Em destaque, Sérgio, e num dia, enfim, numa semana em que lamentamos mais uma vítima da violência doméstica, temos em destaque o podcast da Renascença Romper o Silêncio.
1: E esta manhã falamos de homicídio em contexto de violência doméstica, porque é um dado a ter em conta. Em mais de metade dos casos, o autor do crime tinha arma de fogo legal. Revelação feita por Cristina Soeiro no podcast Romper o Silêncio, da Renascença e Ordem dos Advogados. A especialista em psicologia responsável pela coordenação de vários estudos e análise da judiciária avaliou durante 7 anos vários casos relativos a 75 arguídos, na sua maioria homens. Constatou que tudo começa numa ameaça que depois termina com o fim da vida da vítima, muitas vezes com arma de fogo.
9: A ameaça de que qualquer dia ficas sem pai, pós filhos ficas sem pai, sem mãe, que é homicídio seguido de suicídio. A ameaça de qualquer dia vais deixar de fazer isso que fazes. Portanto, estas ameaças são ameaças veladas ou ameaças concretas. E principalmente quando essas ameaças se juntam com o acesso à arma de fogo. E no estudo que nós fizemos, que a equipa que eu integro fez, notou que, de facto, mais de metade dos casos os indivíduos até tinham armas de fogo e legais. Legais. Porquê? Porque nós somos um país que tem a prática da caça e estas pessoas têm armas legais.
1: A maioria dos casos surge numa faixa etária específica e há mesmo uma percentagem que chega a esta situação limite, ao homicídio, sem sinais de violência prévia.
9: O grande problema surge nas faixas etárias a partir dos 30, 30, 40, é onde nós temos mais situações desta natureza. E temos aqui também um fenómeno que é interessante, que também estamos a tentar perceber, que é... 78% dos casos que nós estudámos e também na literatura, mais de 70, cerca de 70 a 80% dos casos, há história de violência prévia na relação de intimidade. Não é? Aquele casal já tem história de violência doméstica. E depois temos ali 25 a 30% do indivíduo que matou a mulher, mas que não há registro de violência prévia.
1: Cristina Soeiro, da Polícia Judiciária, em mais um episódio do podcast Romper o Silêncio da Renascença e Ordem dos Advogados. Na atualidade internacional, o primeiro-ministro britânico deverá renunciar ao cargo, de acordo com declarações de um membro da Câmara dos Lordes, do Partido Trabalhista, ao jornal The Observer. Keir Starmer deverá falar hoje ao país e poderá estabelecer um calendário de saída gradual de Downing Street. Apesar da demissão, Starmer deverá manter-se no cargo até ao outono. As negociações entre Washington e Teherão deverão continuar, garantia do Paquistão e Qatar. Numa declaração conjunta, os mediadores admitem que os Estados Unidos e o Irão vão criar uma célula de resolução de conflitos para garantir o fim das operações militares no Líbano. Um drone russo atingiu um cargueiro turco no Mar Negro, que navegava sob bandeira do Panamá. De acordo com a Marinha Ucraniana, houve um grande incêndio a bordo que provocou vítimas entre os 9 tripulantes, entre eles cidadãos do Egito, Turquia e Índia. Todos elementos da tripulação foram, entretanto, resgatados. A fechar, indicação, Inês, de que os trabalhadores da empresa de mobilidade e estacionamento de Lisboa, AML, estão a partir de hoje em greve. Uma paralisação parcial que abrange 2 horas de cada um dos 4 turnos de trabalho. O protesto para exigir aumentos salariais prolonga-se até quinta-feira. Vai haver ali alturas em que a fiscalização, enfim, não haverá
0: está
1: fiscalização.
0: Está mais flexível, mais estável, digamos mais assim. Flexível, sim, muito bem.
1: Fique esta nota a fechar esta edição das 7.
0: Pode ter ou não havido aqui alguns festejos dentro do estúdio. Não vou dizer nomes.
1: Pois, obrigada. Vou comentar,
0: sim, Sérgio Costa, naturalmente. Obrigada, 7 e 7. Bom dia.

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Bom dia, edição de notícias às 7h30, primeira edição na manhã desta segunda-feira, 22 de junho. Bem-vindos a mais uma edição de informação. Anadia com máxima de 32 graus, Águeda e Severo de Voga nos 30, Aveiro e Ilhavo nos 25 graus em dia de calor no país, um fenómeno que não atinge com particular severidade a região de Aveiro, mas que deixa as autoridades em alerta para o risco de incêndio. O fim de semana fica marcado pelo falecimento de um homem de 83 anos em Cacia e na origem desse desfecho poderá estar uma queimada que desencadeou um incêndio rural. Foi na tarde de sábado. A autópsia poderá ajudar a definir as causas para essa morte. Esta é uma ocorrência no fim de semana, num início de semana em que as temperaturas voltam a subir em Portugal. Ilhavo espera garantir, junto da Agência Portuguesa do Ambiente, a autorização para fazer do antigo Campo de Jogos da Costa Nova uma área de parqueamento de autocaravanas sazonal. O espaço procura compensar a falta de lugares na frente ria e evitar o surgimento de estacionamento selvagem em vias que desembocam no areal da frente marítima e que, segundo a autarquia, corre risco de abusos por parte de autocaravanistas. O pedido está a ser trabalhado com a APA Ambiente. Tanto a Câmara de Ilhavo como a Junta de Freguesia admitem que esta é uma área para poder ajudar a controlar esse fenómeno. Trata-se de uma área que foi desenhada como equipamento desportivo, mas que acaba por não ter uso com essa finalidade. Paulo Urbano Antunes, reeleita na liderança do Partido Socialista de Gaveiro, foi este fim de semana, garantiu 73 votos no universo de 196 inscritos. Rosa Aparício, eleita na liderança das Mulheres Socialistas, Igualdade e Direitos, outra organização da concelhia, uma reeleição dupla, tanto na concelhia como na liderança das Mulheres Socialistas. A dirigente da concelhia, Paulo Urbano, agradece o reconhecimento dos militantes pela confiança, pela responsabilidade. Diz que a reorganização interna, a participação dos militantes, a formação política e a capacidade de intervenção do PS são base para afirmar o Partido Socialista como alternativa democrática ao atual rumo do município. A Mortosa hasteia bandeiras azuis, Torreira e praias estuarinas do Monte Branco e do Bico em dia de galardões de qualidade. A cerimónia do hastear de bandeiras arranca às 10 na Praia do Bico e termina às 10h45 na Praia da Torreira. Esta uma iniciativa tradicional na abertura da época balnear. A empresa Águas da região de Aveiro e o município de Vagos celebram Água e Ambiente em final de ano letivo. Esta segunda-feira, a partir das 11, no Centro de Educação e Recreio, em Vagos, é um momento para relembrar o Dia Mundial do Ambiente e o Dia Mundial da Água, a partir dos trabalhos feitos pelos alunos das escolas do município. São trabalhos de expressão plástica dedicada à importância da água no contexto escolar. Depois há também um espetáculo, uma peça educativa intitulada Viagem ao Mundo da Água da Torneira. É um trabalho que tem passado por todos os municípios da região de Aveiro, que hoje conclui também mais um ciclo letivo no município de Vagos.

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1: Muito bom dia, são 8 horas, são 7 nos Açores. Vamos lá conhecer os destaques desta edição das 8. Sérgio Costa, bom dia.
2: Bom dia. Diretores das escolas pedem suspensão de aulas do primeiro ciclo e pré-escolar nas regiões mais afetadas pelo calor. Reino Unido, o primeiro-ministro Starmer deverá anunciar demissão.
1: E no Desporto de Luís Aresta, bom dia.
3: Bom dia. Héctor Herrera quer voltar ao Porto para terminar a carreira. Um exclusivo bola branca para ouvir nesta edição.
1: Hoje temos uma segunda-feira que vai trazer máximas de 28 graus ao Porto, 31 para Lisboa e 27 Faro, vamos lá, edição das 8 na Renascença com Sérgio Costa.
2: E por causa das elevadas temperaturas, os diretores das escolas públicas pedem ao governo a suspensão das aulas no pré-escolar e no primeiro ciclo. Os responsáveis consideram inviável manter crianças em salas de aula com temperaturas que podem chegar aos 40 graus em algumas regiões do país. Filipe Lima sublinha, no entanto, que qualquer decisão deve ser tomada caso a caso, porque há concelhos onde as temperaturas são mais agradáveis.
4: O que nós temos de ter aqui em causa, sobretudo, são as crianças do pré-escolar e do primeiro ciclo. São crianças com traumas até durante mais 15 dias, mas tem que ser uma decisão casuística, ou seja, eu diria que distrito a distrito, conselho a conselho. Terá que ser uma decisão governamental, até mais do que local, até porque há regiões do país, de facto, onde estão previstos para hoje, por exemplo, 45 graus, e outras regiões, no caso do litoral, onde a temperatura vai ser bastante mais baixa.
2: Filipe Lima, presidente da Associação de Diretores de Agrupamentos de Escolas Públicas, defende ainda uma revisão definitiva do calendário escolar no pré-escolar e no primeiro ciclo, equiparando-os aos restantes ciclos. Este é um apelo que surge na sequência das previsões de altas temperaturas, sobretudo no interior norte. Bragança, Vila Real e Guarda estão sob aviso laranja do Instituto do Mar e da Atmosfera, com termómetros que podem, com temperaturas que podem rondar os 40 graus, são previsões do Instituto do Mar e da Atmosfera. Para o litoral do continente, a previsão é em sentido contrário, de uma ligeira descida da temperatura já nos próximos dias, e no dia de São João a previsão é mesmo de aguaceiros fracos. Violência doméstica: em mais de metade dos casos de homicídio, os agressores têm armas de fogo legais. Dados revelados pela psicóloga de Polícia Judiciária Cristina Soeiro no podcast Romper o Silêncio da Renascença e Ordem dos Advogados.
5: O estudo que nós fizemos, que a equipa que eu integro fez, notou que, de facto, mais de metade dos casos, os indivíduos até tinham armas de fogo e legais. Legais. Porquê? Porque nós somos um país que tem a prática da caça e estas pessoas têm armas legais.
2: Cristina Soeira, responsável pela coordenação de vários estudos e análise da Polícia Judiciária, alerta para a necessidade de reforçar a prevenção e a proteção das vítimas. Declarações no podcast Romper o Silêncio, mais um episódio nas plataformas habituais. O ministro da Presidência rejeita entrar no drama do orçamento do Estado. Em entrevista à Renascença, António Leitão Amaro desvaloriza o chumbo da reforma laboral no Parlamento e garante que o governo vai continuar a apresentar reformas estruturais.
6: Não há nenhuma necessidade nem tempo de estar a dramatizar. Calma! A única coisa que aconteceu foi uma reforma que era importante, mas era uma reforma de muitas que não passou. Passaram outras.
2: O ministro da Presidência rejeita escolher entre PS ou Chega para viabilizar o orçamento. Desafia os dois partidos a deixar o governo a trabalhar. Certo de uma entrevista ao jornalista Tomás Anjinho Chagas, para ler também em rr.pt. Para desenvolver o respeito mútuo, as diversas confissões religiosas precisam de se encontrar, ouvir e conhecer. Apelo do padre Jardim Moreira, presidente da Comissão Diocesana para o Diálogo Interreligioso, que organiza esta segunda-feira uma conferência sobre o tema. O responsável dá o exemplo da área metropolitana do Porto, para sublinhar a importância de debater o que descreve como sendo uma nova realidade.
7: A área metropolitana do Porto, neste momento, deve ter entre 25 mil a 50 mil pessoas com confissões não cristãs. Isso significa que a sociedade mudou, a presença sociológica é outra, a cultural é outra, e também até gastronómica também é outra.
2: O padre Jardim Moreira, ouvido por Henrique Cunha neste que é o Dia Nacional da Liberdade Religiosa. No futebol, num exclusivo Bola Branca, Héctor Herrera anuncia o sonho de regressar ao Porto para terminar a carreira. Luís Aresta.
3: Ouvido nos Estados Unidos pela Renascença, Herrera garante que já falou com André Villas-Boas e que o presidente portista não fecha a porta a um regresso ao Dragão. O médio luso-mexicano tem o Porto no coração e quer voltar.
8: Eu acho que seria um sonho, não é? Poder terminar a minha carreira aí, acho que foi un clube donde pasé muchos años y pasé muy bien, gusté mucho, gosto mucho de la ciudad, del club, de la gente, y acho que sería un sueño poder voltar y terminar mi carrera ahí, ¿no? Falé con André cuando estuve en Nueva York, pero estoy más bien.
9: ¿Qué es que él te respondió cuando falaste con él?
8: Podíamos falar.
3: Héctor Herrera, ouvido pelo enviado da Renascença ao Campeonato do Mundo, André Maia Herrera tem 36 anos, joga no Houston Dynamo. É para Houston que Portugal viaja hoje, véspera do jogo com o Uzbequistão, em que procura a primeira vitória, que ainda não ganhou, mas tem motivos para festejar. É Cabo Verde, que impôs um empate a 2 ao Uruguai, com gols históricos de Kevin Pina e Hélio Varela. A seleção cabo-verdiana, estreante em fases finais, está a um ponto de garantir a presença nos 16 avos de final.
1: A fazer um grande campeonato. Obrigada, Luís Aresta. Sérgio, esta manhã as atenções estão viradas para Londres, porque o primeiro-ministro britânico pode anunciar a demissão.
2: É uma informação que circula já há algumas horas. Neste jornal temos o correspondente da Renascença em Londres, António Fernandes. Bom dia, António. Keir Starmer vai mesmo anunciar a demissão e porquê?
10: Bom dia, Sérgio. Sim, parece ser o segredo mais mal guardado da política britânica. Tudo indica que vai apresentar a demissão ainda hoje. É isso que nos dizem todos os editores de política dos principais meios de comunicação social aqui no Reino Unido, também com base nas informações que lhes passam membros no governo. Porquê? Porque já desde maio que uma saída de Starmer era quase dada como certa, mas ainda não tinha acontecido, depois de uma derrota pesada numas eleições locais, que levou mesmo à admissão de vários ministros e essa pressão sobre Keir Starmer, mas até hoje ainda ninguém do seu partido tinha conseguido o apoio necessário. É preciso que 81 deputados se juntem para desafiar, para apoiar apoiar um candidato e desafiar a liderança de Starmer. Isso não tinha acontecido, mas hoje chega ao Parlamento Andy Burnham, que era até agora Mayor de Manchester e que na semana passada ganhou umas eleições locais em que mostrou que é capaz de vencer o Reform, o partido da direita radical, e portanto há um entusiasmo que Andy Burnham possa mudar as coisas para os trabalhistas, que estão então, muito mal nas sondagens há 2 anos das eleições.
2: Rapidamente, depois o que é que segue? Starmer sai de imediato ou vai continuar ainda mais algum tempo?
10: É possível que fique mais algum tempo, também vai muito depender do que Starmer disser, do caminho que estabelecer, até porque provavelmente vai abrir caminho para as eleições internas, ainda que seja possível que os candidatos principais acabem por chegar a um acordo para favorecer um só candidato, para manter uma certa união no partido e também tornar este processo de transição mais fácil. Mas o que é certo mesmo é que estamos a caminho do 7º primeiro-ministro britânico nos últimos 10 anos.
2: Obrigado, António. António Fernandes, correspondente da Renascença em Londres, esperado uma declaração de Keir Starmer, deverá anunciar a saída do cargo de primeiro-ministro. Como ouvimos, Inês e Joana, 7 primeiros-ministros em 10 anos.
1: Estava a pensar nisso, como nos últimos anos vimos mais primeiros-ministros em britânicos do que em 20 anos, nos anteriores 20 anos.
2: É bem verdade. Veremos agora o que é que Keir Starmer dirá ao país e ao mundo, naturalmente, nesta segunda-feira.
1: É caso para dizer que Downing Street, o número 10, essa sim é a casa mais vigiada, não do país, sim, mas do mundo.
2: E é um abrir e fechar
1: portas. É um entra e sai. É um arrendamento local. Obrigada, Sérgio. Até já.

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São as coisas da nossa terra em formato de canção com os Retimbrar. Bom dia. Segunda-feira, 22 de junho, 12 minutinhos depois das 8 da manhã. Um dia cinzento, mas com temperaturas altas. 25 graus máxima para Aveiro e Vagos, 26 para Ilhavo.

0: Terra Nova, bom dia. 19 minutinhos depois das 8 da manhã, a Mortosa hasteia hoje as bandeiras azuis na Ria e no mar, e a Corrida Popular da Costa Nova vai abrir um fundo para promover as atividades desportivas. Estas e outras notícias para conferir daqui a pouco com Carlos Teixeira.
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6: 8h30 da manhã de segunda-feira, 22 de junho, um dia assim cinzentito, mas com temperaturas altas, vento fraco, 25 graus máxima para Aveiro e Vagos, 26 para Ilhavo, 28 máxima para Albergaria e 30 para Águeda.
7: Bem-vindos a mais uma edição de informação. Anadia com máxima de 32 graus, Águeda e Severo de Voga nos 30, Aveiro e Ilhavo nos 25 graus em dia de calor no país, um fenómeno que não atinge com particular severidade a região de Aveiro, mas que deixa as autoridades em alerta para o risco de incêndio. O fim de semana fica marcado pelo falecimento de um homem de 83 anos em Cacia e na origem desse desfecho poderá estar uma queimada que desencadeou um incêndio rural. Foi na tarde de sábado, a autópsia poderá ajudar a definir as causas para essa morte. Esta é uma ocorrência no fim de semana, num início de semana em que as temperaturas voltam a subir em Portugal. Ilhavo espera garantir, junto da Agência Portuguesa do Ambiente, a autorização para fazer do antigo Campo de Jogos da Costa Nova uma área de parqueamento de autocaravanas sazonal. O espaço procura compensar a falta de lugares na frente ria e evitar o surgimento de estacionamento selvagem em vias que desembocam no areal da frente marítima e que, segundo a autarquia, corre risco de abusos por parte de autocaravanistas. O pedido está a ser trabalhado com a APA Ambiente. Tanto a Câmara de Ilhavo como a Junta de Freguesia admitem que esta é uma área para poder ajudar a controlar esse fenómeno. Trata-se de uma área que foi desenhada como equipamento desportivo, mas que acaba por não ter uso com essa finalidade. Paulo Urbano Antunes, reeleita na liderança do Partido Socialista de Aveiro, foi este fim de semana, garantiu 73 votos no universo de 196 inscritos, Rosa Aparício, eleita na liderança das Mulheres Socialistas, Igualdade e Direitos, outra organização da concelhia, uma reeleição dupla, tanto na concelhia como na liderança das Mulheres Socialistas. A dirigente da concelhia, Paulo Urbano, agradece o reconhecimento dos militantes pela confiança, pela responsabilidade. Diz que a reorganização interna, a participação dos militantes, a formação política e a capacidade de intervenção do PS são base para afirmar o Partido Socialista como alternativa democrática ao atual rumo do município. A Mortosa, Asteia, Bandeiras Azuis, Torreira e Praias Estuarinas do Monte Branco e do Bico, em dia de galardões de qualidade, a cerimónia do hastear de bandeiras arranca às 10 na Praia do Bico e termina às 10h45 na Praia da Torreira. Esta é uma iniciativa tradicional na abertura da época balnear. A empresa Águas da região de Aveiro e o município de Vagos celebram Água e Ambiente em final de ano letivo. Esta segunda-feira, a partir das 11, no Centro de Educação e Recreio, em Vagos, é um momento para relembrar o Dia Mundial do Ambiente e o Dia Mundial da Água, a partir dos trabalhos feitos pelos alunos das escolas do município. São trabalhos de expressão plástica dedicada à importância da água no contexto escolar. Depois há também um espetáculo, uma peça educativa intitulada Viagem ao Mundo da Água da Torneira. É um trabalho que tem passado por todos os municípios da região de Aveiro, que hoje conclui também mais um ciclo letivo no município de Vagos.

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0: Este é o povo da semente, da boa semente, os Maria Clementina, aqui quando eu nascer. O melhor cão do mundo é o nosso.
1: E nenhum de nós está errado. Bom dia.
0: Miau. Bom dia. Ana Seco, enfermeira veterinária, connosco nesta rubrica de saúde animal, segundas-feiras, sempre que possível, 8h40 da manhã. Neste caso, hoje, 8h39, portanto, mais um minutinho ainda para ti, Ana, o microfone é tudo teu.
1: Obrigada. Bem, eu hoje tenho um tema um bocadinho especial, se calhar peculiar, e espero que isto não aconteça só comigo. Então, não sei se acontece também contigo, eu espero que sim, espero que não seja só eu, mas eu tenho uma espécie de hábito estranho quando estou a passear com o meu cão na rua. Eu vou a reparar nos outros animais, outros cães que passeiam, ou animais à janela, e a verdade é que os animais já são tão diferentes, não é? E são tão incríveis que não há forma de não olhar e admirá-los. E também não é para o julgar, não é? Mas com o conhecimento e experiência que vou acumulando ao longo da vida, acabam por me soar alguns alarmes na cabeça. E muitas vezes dou por mim a pensar, opa, se calhar devia falar com aquela pessoa sobre um determinado assunto. Se calhar devia dizer àquela pessoa alguma coisa que se calhar ela não sabe. Gostava tanto de que aquela pessoa soubesse isto, determinada coisa sobre o seu animal. Mas acabo por não ir porque, para já, não conheço toda a minha vizinhança, porque se conhecesse. Mas a verdade é que, na maioria dos casos, eu não estou a falar de falta de amor, de cuidado ou de responsabilidade daquilo que eu vejo. Eu muitas vezes estou a falar de coisas que as pessoas não sabem, não é? Porque se falta muita literacia em saúde, Maria João, os animais também não fogem à regra, não é? E
0: Claro.
1: nós não sabemos. Nós não nascemos a saber tudo sobre os cães e os gatos. Apesar de muita gente estar habituada ou habituou-se a crescer com animais, sempre teve animais, acha que o conhecimento, não é, também é ali igual, mantém-se constante, não é? E a verdade é que há mais conhecimento sobre os animais, a medicina também tem evoluído, todos os cuidados que os animais têm, também vão sofrendo algumas alterações, e ainda bem, que nos permite viver mais tempo. Por isso, há riscos que podem parecer óbvios quando os conhecemos, quando já os vivemos, mas que muitas vezes são completamente invisíveis para quem nunca ouviu falar deles, não é? Quem nunca teve um problema. Então eu vou começar pelos passeios. Eu gostava de dizer a algumas pessoas que deixassem os seus cães cheirar mais. E pá, o passeio é para eles, não é para nós, nós já falámos sobre isto. Para nós, e é uma coisa que eu combato muito, porque para mim o passeio é caminhar. Quanto mais eu caminhar, mais o passeio foi bom. Para o meu cão não é. Para o meu cão o passeio é quanto mais ele cheirar, quanto ele mais conhecer quem passou por ali. Por isso, para eles, explorar o mundo é através dos cheiros. Cada poste, cada árvore, cada esquina é uma fonte de informação. É complicado porque nós caminhamos muito mais devagar. Mas a
0: É o
1: ideia é que
0: para-arranca.
1: seja uma boa experiência para eles.
0: É o para-arranca, não é, Ana?
1: É
0: Olha, e
1: isso
0: diz-me uma
1: mesmo, é isso
0: coisa: é
1: mesmo.
0: normal fazer o mesmo circuito várias vezes? Porque a minha cachorrinha tem essa tendência, ela gosta de, depois de cheirar, passado um bocado, vai repetir aquele circuito. Eu faço-lhe à vontade porque lembro-me das palavras da Ana: o passeio é para ela.
1: Assim, muitas vezes tem a ver com rotinas, não é? Idealmente, nós devemos sempre explorar caminhos diferentes. Por exemplo, é difícil, no meu caso, do meu cão, eles são todos muito diferentes, mas no caso do meu cão, é mais fácil para ele fazer uma coisa circular. Ou seja, eu vou de um ponto A a um ponto B e faço tipo um círculo, não é? Vou por esta rua, viro ali e tal e coisa e estou em casa. Porque ele, se for até um ponto e voltar para trás, já fica mais chateado porque gostava de caminhar mais, porque sente que está a acabar o passeio. Por isso, nós também podemos habituar os nossos animais a ir por outros caminhos. Poderá ser pelo caminho que lhe é mais favorável, que é mais familiar, não é?
0: Pois, deixamos isto para outro dia, porque normalmente ela vai para caminhos novos e dentro desses caminhos novos ela gosta de repetir. Eu fico a pensar, será que ela está a guardar informação para nunca mais se esquecer e a certificar-se que recolheu mesmo o que precisava? Enfim, Ana, não te quero aqui interromper.
1: Nada, sempre à ordem, sempre às ordens. E em relação também aos passeios, gostava também de vos lembrar que os cães idosos também não passeiam da mesma forma que passeavam há 5 anos ou há 10 anos, não é? Muitas vezes não é teimosia ou preguiça, não é? Eles estão simplesmente a envelhecer, não é? Caminham mais devagar, têm menos resistência, menos mobilidade, muitas vezes vivem com dores articulares e ao não se queixarem podem passar despercebidas, não é? Mas às vezes é nós tentarmos também pôr um bocadinho nos sapatos dos animais, não é? Eles não têm sapatos, mas... compreender que com aquela idade antigamente fazia determinadas brincadeiras, saltava determinadas coisas. Estamos a falar aqui de cães também, mas também de gatos. Antigamente ele ia para cima, para o topo do móvel, agora não vai. Isto aqui, o envelhecimento muitas vezes está aqui com a bandeirinha da dor, não é? Então é muito importante nós olharmos, refletirmos também, vermos também o envelhecimento do nosso animal nesse ponto de vista para podermos tomar uma ação. Por isso, caminhar um bocadinho com mais, caminhar com mais tranquilidade, efetivamente o tempo dos animais, arranjar formas de caminhos que sejam menos custosos, por exemplo, areia, animais que têm mobilidade reduzida é mais difícil, estar sempre atentos nos dias de maior calor, que se calhar o alcatrão está muito duro, está muito quente, está bem? Os cães, por exemplo, os cães com o focinho achatado, sofrem muito mais do que com o calor, por isso, nesta altura do verão, também não devemos passeá-los no pico do calor, está bem? Porque se o focinho é achatado e o focinho serve para refrigerar, por exemplo, os cães com o focinho achatado, sofrem muito mais do que com o calor, por isso, nesta altura do verão, também não devemos passeá-los no pico do calor, está bem? Porque se o focinho é achatado e o focinho serve para refrigerar o ar que eles

pode vir outro animal que à trela o faça assustar, um barulho inesperado, um outro animal, uma mota, é sempre um perigo, está bem? E às vezes eles podem andar ali a passear, vêem uma coisa qualquer, dão uma ladradela, está alguma pessoa a passar de bicicleta, também se assusta e realmente é um problema que surge que se calhar podemos evitar. Podemos usar trelas mais compridas, por exemplo, e dar-lhes sempre aquela margem para eles estarem à vontade para não estar a puxar, mas ter sempre ali uma guia de segurança. Está bem? Agora vamos passar para os animais à janela. Nas janelas, nas varandas, como vocês veem, são um bocadinho cusca, não é? No outro dia vi um vizinho que estava a fumar à janela e o gato estava no parapeito ao seu lado, a apanhar o mesmo fumo. Mas, como nem toda a gente sabe, este fumo passivo também afeta os animais. É quase tão mau para a pessoa quanto para o animal. Por isso é muito importante nós percebermos que se realmente nós fumamos, não devemos estar a fazê-lo à frente nem de outras pessoas, nem de outros animais, está bem? Muitos problemas de gatos com asma está relacionado com o fumo do tabaco, está bem? Muitas pessoas que têm animais. Gatos brancos, também já falámos aqui. Gatos brancos ou com zonas com manchas brancas na zona da cabeça, das orelhas, do nariz, têm um risco mais elevado de desenvolver lesões provocadas pelo sol. E muitas vezes estas lesões vão originar cancro de pele, está bem? Porque o cancro de pele é real nos nossos animais, acontece muito, principalmente, até acontece muito em gatos que estão cá fora, não é? Que têm acesso ao exterior, porque estão a levar com as radiações UV com maior intensidade, mas as radiações ultravioleta também passam pelas janelas, ok? Por isso é muito importante nós percebermos que há várias coisas que nós podemos fazer. Existem umas películas, também já falámos aqui, para bloquear a radiação ultravioleta nas janelas onde os vossos animais passam mais tempo. Também existem protetores solares próprios para animais, que lá está. Estamos a falar em lesões, pontas da orelha, no focinho, no pé das pálpebras. Não é fácil porque eles vão lá logo lamber, por isso temos que arranjar outras medidas podem ser mais interessantes, está bem? E depois, quando eu vejo os gatos em parapeitos, em janelas ou varandas abertas, penso sempre que este pode haver um problema a seguir. Okay, pode haver aqui, não é que eu ande sempre à procura da catástrofe, mas como já passaram pela clínica onde trabalho muitos animais que escorregaram, que viram um passarinho, um passo em falso e realmente podem cair, podem se magoar. Tenho uma gata que caiu do muro, não é? Minha gata era de rua e caiu do muro. Por isso um gato pode passar anos a movimentar-se com enorme agilidade, mas qualquer coisa diferente que ele veja pode efetivamente ter um passo em falso. E outra coisa também que é com o envelhecimento dos próprios animais, eles vão perdendo algumas capacidades, quer ao nível de visão, de equilíbrio, de audição e até a própria reação do animal também. Por isso, o que é seguro, que sempre, que acontece também, que me dizem muito, ele sempre fez isto. Ele sempre andou por aqui, ele sempre teve acesso ao exterior, nunca aconteceu nada, é até ao dia. Ok? Mas depois também há outras situações que parecem um bocadinho mais, que parecem inofensivas, mas que a longo prazo não são, está bem? Os animais com excesso de peso, eles são muitas vezes vistos por nós como animais felizes e bem tratadinhos, não é? Porque a gente sabe que a comida é amor. Mas realmente a obesidade é uma das doenças mais comuns e mais prejudiciais para a qualidade de vida dos animais, está bem? Por isso é muito importante nós deixarmos de lado esta ideia do que gordura é formosura, nem nós, nem nos animais, isto não vai ajudar ninguém e temos que consciencializarmos que se o nosso animal tem excesso de peso, que o nosso veterinário, a nossa equipa veterinária já nos disse que ele está gordinho, não é para julgar. É para tomarmos consciência de que não tem um peso saudável e que devemos tomar ações, ok? Gatos que usam coleiras, muito importante. Sempre que, principalmente gatos que têm acesso ao exterior, têm aquelas coleirinhas com identificação e tudo. É muito importante vocês verificarem as coleiras. Precisam de ter um sistema de segurança. E há duas formas. Na molinha que prende, há umas que, quando faz muita tensão, aquilo abre. E isto é muito importante, porque às vezes

0: gente pensa, então se está a fazer muita, se abre, não faz o seu efeito, não é? Não está ali sempre no animal. Isto é precisamente para, se o animal ficar preso em ramos, em objetos, em vedações, ele, com atenção, o animal consegue se soltar e não vai ficar ali preso para sempre, está bem? Existem também umas outras que têm tipo uns S's, algumas delas são mais em borracha, que têm um S que dá efetivamente alguma elasticidade à coleira para o animal se soltar. Mas, para vocês não acharem que isto é uma coisa que é sempre, eu estou aqui a ver a desgraça acontecer, há muita coisa positiva que eu noto cada vez mais. Espero que também seja, tenha que partilhes isto comigo. Eu vejo cada vez mais animais a acompanharem os seus tutores, quer no passeio, quer nos cafés, nas esplanadas e em muitas atividades do dia a dia. Cada vez há mais animais, cada vez se vê isto, e isto deixa-me muito, muito feliz. Porque a forma, principalmente a forma como as pessoas reagem aos animais dos outros, principalmente ao meu animal, não é? Ou seja, a vontade, quando estou a passear com o meu cão, normalmente eu não vejo indiferença. As pessoas conversam mais com o meu cão, sendo que ele é um animal mais envergonhado, mas vão sempre ou chamá-lo, ou fazer uma palavra, ou dar uma palavra simpática, ou até tentam fazer uma festinha, sempre pedido previamente, e fazem sempre algum comentário, alguma coisa, estás tudo bem disposto, estás tudo de janota, estás-te a rir. E estes pequenos gestos mostram também como os animais ocupam hoje um lugar tão especial nas nossas vidas, não é? E isto diz muito sobre a evolução da nossa relação com eles. Já não são apenas os animais que vivem lá em casa, o gato que vai caçar os ratos, não é? O cão que está a guardar a casa. Eles são efetivamente membros da família e são reconhecidos também não apenas no seio da nossa família, mas pela nossa comunidade, não é? Eles são realmente muito, muito importantes. E talvez seja por isso também, por gostarmos tanto deles, que vale a pena continuarmos a aprender. Porque se o amor, é a base de tudo, a informação é que os conhecimentos que nós vamos tendo sobre os animais é que vai transformar este amor e este cuidado no, nos melhores cuidados para eles, não é? Numa vida mais feliz para eles, e mais saudável. Por isso, não quero que vejam este episódio como o apontar falhas, é simplesmente quando eu passei com o meu cão aquilo que eu gostava que outras pessoas soubessem, porque, o amor nunca está em causa, não é? Ou seja, às vezes, se nós explicarmos os riscos de certas coisas às pessoas, as pessoas, se calhar, fariam as mudanças no próprio dia, não é? Às vezes, o não conhecer é que faz com que as pessoas mantenham um certo tipo de comportamento, não é? Por isso, a mensagem mais importante de hoje é: quanto mais sabemos, mais cuidamos. E, normalmente, quando surgem alguns acidentes ou alguns problemas que deveriam ser evitados, não é? Não é por falta de cuidado, é mesmo falta de informação. E é por isso que esta rubrica também serve.
1: É mesmo, Aninha, para aumentar mesmo a nossa literacia, porque, como dizias, não é? Com mais conhecimento fazemos mais e fazemos melhor. E é isto, porque eles merecem.
0: Sim.
1: Ana Seco connosco, enfermeira veterinária, vai encontrar a Ana na Clínica Veterinária em Aveiro, Planeta Animal, a quem enviamos já um abraço apertadinho para toda a equipa. Aninha, agradecer-te, como sempre, a paciência e disponibilidade e marcar novo encontro. Au, au. Dois
0: Semana,
1: a
0: cá
1: oito.
0: estamos. Um beijinho para todos, uma boa semana.
1: Porque o melhor cão do mundo é o nosso.
0: E nenhum de nós está errado.

0: Ah, para ouvir, Minuto Financeiro agora e logo a seguir atualizamos a informação com a Renascença, 2 minutinhos para as 9 da manhã.
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3: Quem pensa contrair um empréstimo deve estar informado sobre o que é a taxa de usura e que influência esta pode ter no seu crédito. A taxa de usura corresponde à TIAEG máxima que uma instituição de crédito pode aplicar num contrato de crédito ao consumo pessoal, crédito automóvel, cartões de crédito, linhas de crédito e facilidades de descoberta. Trata-se de uma taxa definida trimestralmente pelo Banco de Portugal e a sua fixação tem como objetivo proteger os clientes de comportamentos abusivos por parte das instituições de crédito, que ficam assim limitadas na aplicação de juros, comissões, despesas e encargos associados aos contratos de financiamento. As taxas de usura em vigor para cada tipo de crédito ao consumo podem ser consultadas no site do Banco de Portugal. Conhecer o seu valor e evolução pode ser útil para decidir qual a melhor altura para contratar um empréstimo ao consumo, não dispensando, contudo, os cuidados normais a ter em conta na decisão do recurso ao endividamento.
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5: Dia com a Terra Nova, são agora 9 horas.
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6: Muito bom dia, são 9 horas, são 8 nos Açores. Vamos saber o que temos em destaque a esta hora. Sérgio Costa, o que temos na edição das 9?
7: Diretores de escolas pedem suspensão de aulas no primeiro ciclo por causa do calor. Nesta edição, o balanço do Congresso do PSD.
6: E no Desporto, Luís Aresta, bom dia.
8: Bom dia, exclusivo Bola Branca. Héctor Herrera quer regressar ao Porto para terminar a carreira.
6: Vamos ter um dia com bastantes nuvens e também com bastante calor. Máximas de 28 para o Porto, 31 para Lisboa e 27 em Faro. Vamos lá, edição das 9. Na Renascença com o Sérgio Costa.
7: Mais de 240 cidadãos estrangeiros foram detidos pela GNR por permanência ilegal em Portugal desde outubro de 2023, de acordo com a Guarda Nacional Republicana. 540 foram notificados para abandonarem o país de forma voluntária. Em comunicado, a GNR explica que desde outubro de 2023, quando assumiu o controle das fronteiras e a fiscalização de cidadãos estrangeiros na sua área de responsabilidade, fiscalizou mais de 91 mil estrangeiros. À registro de mais de 3 mil faltas de declaração de entrada e quase 500 excessos de permanência em território nacional. Por causa das altas temperaturas, os diretores das escolas públicas pedem ao Governo a suspensão das aulas no pré-escolar e no primeiro ciclo. Filinto Lima sublinha que a decisão deve, contudo, depender das previsões em cada concelho.
9: O que nós temos de ter aqui em causa, sobretudo, são as crianças do pré-escolar e do primeiro ciclo. São crianças com trauma até durante mais de 15 dias, mas tem que ser uma decisão casuística, ou seja, eu diria que distrito a distrito, conselho a conselho. Terá que ser uma decisão governamental, até mais do que local.
7: Filinto Lima, presidente da Associação de Diretores de Agrupamentos de Escolas Públicas, defende ainda uma revisão definitiva do calendário escolar no pré-escolar e primeiro ciclo, equiparando-os aos restantes ciclos. A Renascença procura, nesta altura, uma reação do Ministério da Educação. O primeiro-ministro britânico pode anunciar a demissão ainda esta segunda-feira. Keir Starmer tem sido pressionado desde maio, após os maus resultados do Partido Trabalhista nas eleições locais britânicas. Agora, com candidato forte à liderança trabalhista. Starmer poderá mesmo anunciar saída. O sucessor será, ou poderá ser, Andy Burnham, como nos conta o correspondente da Renascença, António Fernandes.
10: Andy Burnham, que era até agora mayor de Manchester e que na semana passada ganhou umas eleições locais em que mostrou que é capaz de vencer o Reform, o Partido da Direita Radical, e portanto há um entusiasmo que Andy Burnham possa mudar as coisas para os trabalhistas, que estão muito mal nas sondagens há 2 anos das eleições.
7: Starmer sai de imediato ou vai continuar ainda mais algum tempo?
10: É possível que fique mais algum tempo, também vai muito depender do que Starmer disser, do caminho que estabelecer, até porque provavelmente vai abrir caminho para as eleições internas, ainda que seja possível que os candidatos principais acabem por chegar a um acordo para favorecer um só candidato, para manter uma certa união no partido e também tornar este processo de transição mais fácil. Mas o que é certo mesmo é que estamos a caminho do 7º primeiro-ministro britânico nos últimos 10 anos.
7: António Fernandes, correspondente da Renascença em Londres. Washington estará a preparar um encontro entre Trump e Joseph Aoun, o presidente do Líbano. De acordo com os meios de comunicação libaneses, entre as partes não está, contudo, a ser abordada a possibilidade de um encontro dos dois líderes com o primeiro-ministro israelita Netanyahu. Entretanto, nas últimas horas, terminou a primeira ronda de negociações entre Estados Unidos e Irão, na Suíça. Os dois países concordaram com o roteiro para o acordo final em 60 dias. Na leitura do antigo ministro da Defesa, Azevedo Lopes, não há razões para considerar que o cessar-fogo está em risco. Contudo, diz, a postura de Trump só irá dar mais força negocial ao Irão.
11: Representa uma desvantagem para os Estados Unidos. Porquê? Porque o Irão pode sempre dizer, nós parecemos de facto com os mediadores os únicos adultos nesta sala. Vamos ver como é que isto corre.
7: A leitura de Azeredo Lopes. No desporto, Luís Aresta destaque para a entrevista exclusiva a Héctor Herrera, o antigo capitão do Porto, diz sonhar com o regresso ao Clube Azul e Branco.
8: E Herrera já falou com André Villas-Boas, não sendo de descartar um regresso ao Dragão, de onde o médio luso-mexicano saiu no verão de 2019 para o Atlético de Madrid. O Porto mantém-se no coração de Herrera e o ex-capitão quer voltar.
12: Acho que seria um sonho, não é? Poder terminar minha carreira aí, acho que foi um clube onde passei muitos anos e passei muito bem, gostei muito, gosto muito da cidade, do clube, da gente, e acho que seria um sonho poder voltar e terminar minha carreira aí, né? Falei com o André quando estive em Nova York, mas estou mais bem.
13: O que é que ele te respondeu quando falaste com ele?
12: Podíamos falar.
8: Herrera, jogador do Houston Dynamo, ao enviado da Renascença ao Mundial, André Maia. A seleção portuguesa regressa nas próximas horas a Houston. Tomás Araújo deve falhar o jogo com o Uzbequistão, para o qual Roberto Martínez já conta com Ruben Dias em pleno. Nas últimas horas, Cabo Verde voltou a estar em destaque ao impor um empate a 2 ao Uruguai, festejado e de que maneira nas ruas de Miami.
14: Bem, que festão. Obrigada, Luís Aresta. Menos festa, imagino eu, terá acontecido no Congresso do PSD deste fim de semana. Um fim de semana político então dominado por este tema, e é hora de fazermos um balanço.
7: Exatamente, e para isso está connosco a editora de política da Renascença, Susana Madureira Martins. Bom dia, Susana.
15: Bom dia.
7: Experimento o que é que sai deste Congresso do PSD.
15: Estranha-se que o PSD e o Governo estão a ter alguma dificuldade em encontrar uma estratégia depois do vexame que foi confiar na encenação do Chega na discussão da reforma laboral e que caiu por terra. O risco de ficar bloqueado sem conseguir produzir legislação tornou-se evidente, mas não se procurou grande solução neste Congresso. Houve um desfile de ministros a intervir, mas que se limitaram a sacudir responsabilidades para as oposições sobre o mau momento do governo. E, curiosamente, foi o líder parlamentar do PSD, Hugo Soares, um dos poucos que assumiu que vai ser preciso insistir numa nova aproximação ao Chega e ao PS e dialogar com ambos. A questão é com que tom e com que iniciativa.
7: Luís Montenegro, entretanto, neste Congresso anunciou 8 medidas. Há aqui alguma novidade naquilo que foi anunciado?
15: Não há propriamente novidade. Há a novidade do Fundo de Estado Soberano. Serviram sobretudo estas medidas para tentar dar a impressão de que o governo está em movimento, que não paralisou após o desaire da reforma laboral, mas a verdade é que algumas dessas medidas são requentadas, já tinham sido anunciadas, como o Fundo de Catástrofe ou o Modelo Português de Inteligência Artificial, o Amália, com o Fundo Soberano de Estado para entrar no capital de empresas Luís Montenegro dá uma novidade, mas dá aqui também um sinal contrário àquele que tem dado, por exemplo, na reforma laboral, que apontavam para um governo com uma política mais liberal. Vamos ver o que é que as oposições também dizem sobre esta questão.
7: Obrigado, Susana. Editora de Política da Renascença, Susana Madureira Martins, e o balanço do Congresso do PSD deste fim de semana. Balanço neste arranque de semana, que traz boas notícias para quem precisa de abastecer o automóvel. A semana arranca com uma descida dos preços. O litro de gasolina deverá cair 5 cêntimos, já o gasóleo deverá ficar 10 cêntimos mais barato a partir de hoje. Portanto, não deixa de ser uma boa notícia.
14: São ótimas notícias. Claro. Obrigada, Sérgio. Até já. Até já.

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0: Esta pertence a Nuno.
1: Lanhoso, esperava mais de ti. 11 minutinhos depois das 9 da manhã, manhã de segunda-feira, 22 de junho. Bom dia. Um dia assim cinzentito que promete calor e subida da temperatura, vento fraco, máximas de 34 graus para Arouca, 32 para Anadia, 31 para Amealhada, 30 para Águeda, 26 máxima para Ilhavo e 26 para Aveiro.

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1: Está-se bem português, não está? Com Carlão, Ana Moura. E agora juntamos aqui ao alinhamento Nuno Ribeiro. Esta chama-se Saloia. 21 minutos agora depois das 9. Bom dia.

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6: 9:30 da manhã de segunda-feira, 22 de junho. A informação em nova atualização. Com a edição de Carlos Teixeira. Carlos, bom dia.
7: Bom dia outra vez. Anadia com máxima de 32 graus, Águeda e Severo de Voga nos 30, Aveiro e Ilhavo nos 25 graus em dia de calor no país. Calor extremo que leva a Direção-Geral de Saúde a ativar o nível 1 de contingência. As autoridades de proteção civil alertam para o risco de incêndio em determinadas zonas do país. O quadro mostra diferentes realidades dentro do país, com trovoadas e aguaceiros neste início de semana. O fenómeno não atinge com particular severidade a região de Aveiro. Ainda assim, deixa as autoridades em alerta para o risco de incêndio. O fim de semana ficou marcado pelo falecimento de um homem de 83 anos em Cacia e na origem desse desfecho poderá estar uma queimada que desencadeou um incêndio rural na tarde de sábado. A autópsia poderá ajudar a definir as causas para essa morte. Ilhavo espera garantir, junto da Agência Portuguesa do Ambiente, a autorização para fazer do antigo Campo de Jogos da Costa Nova área de parqueamento sazonal de autocaravanas. O espaço procura compensar a falta de lugares na frente ria e evitar o surgimento de estacionamento selvagem em vias que desembocam no areal da frente marítima e que, segundo a autarquia, corre risco de abusos por parte dos autocaravanistas. O pedido está a ser trabalhado com a APA Ambiente, junto à APA Ambiente. Tanto a Câmara de Ilhavo como a Junta de Freguesia da Gafanha da Encarnação admitem que esta é uma área que pode ajudar a controlar esse fenómeno. Trata-se de uma zona desenhada como equipamento desportivo, mas que não tem uso para esse fim e que no mandato anterior já foi utilizado como espaço de parqueamento automóvel. A Câmara de Aveiro aprovou a nova estrutura orgânica dos serviços municipais e com novidades em algumas das áreas. Destaca-se a criação da Divisão de Planeamento e Manutenção de Equipamentos Municipais. Na área da habitação, a atuação vai ser reforçada com duas estruturas complementares, o Gabinete de Projeto e Planeamento Estratégico da Habitação. Entre as principais novidades está a mesma criação do Gabinete de Planeamento Estratégico e Prospectiva. É uma iniciativa que mereceu luz verde do Executivo Municipal. Manhã de bandeiras azuis na Mortosa, Torreira e praias estuarinas do Monte Branco e do Bico mostram os galardões, ou vão exibir esses galardões de qualidade. É uma cerimónia que vai surgir de forma sequenciada das 10 na Praia do Bico até às 10h45 na Praia da Torreira, com passagem a meio do trajeto pela Praia do Monte Branco, um percurso que o autarca da Mortosa, Januário Cunha, vai cumprir esta manhã com o arranque oficial da época balnear.
6: Carlos, muito obrigada. Até daqui a uma hora.
7: Até já, Maria João.

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toca os portugueses com muito gosto e não só. Uma bonita recordação, agora 25 minutos para as 10 da manhã. Daqui a pouco vai para o ar mais uma edição do Liberdade de Expressão com o André Ferreira e o Francisco Gomes.

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2: Bom dia, Mário João. Bom dia a todos os ouvintes da Rádio Terra Nova. O meu nome é Francisco Gomes. Comigo tem o André Ferreira e estamos aqui para mais um Liberdade de Expressão. Infelizmente, mais uma vez gravado, e esperemos também que nada de muito grave e de muito importante aconteça entre o momento da gravação e o momento da exibição. Não são muitas horas, mas tendo em conta o nosso histórico de mudanças, esperemos que não aconteça. Pedimos aqui umas 9 horinhas de calma ao planeta, se assim for possível. E vamos começar, sem muito mais demoras, pelos nossos pontos prévios, dando parabéns à equipa de hóquei e patins masculino do Benfica, que 3 anos depois voltou-se a sagrar campeã nacional, venceu o Sporting no cúmplice geral da final por 3-0. Lembramos que nas modalidades de pavilhão, normalmente as finais das competições, na grande final do campeonato, há 5 jogos, há a possibilidade de haverem 5 jogos, a primeira equipa a vencer 3 jogos leva ao título nacional, e foi isso que o Benfica fez. Aliás, o Benfica acabou o campeonato sem derrotas, por isso parabéns à equipa de hóquei masculino do Sport Lisboa e Benfica. Passando para a equipa que também é a equipa de futsal feminino do Benfica, que voltou a conquistar o título após o ano passado o ter perdido. O Benfica no feminino acabou por vencer na Negra, no tal quinto jogo, em casa, na Luz, o Nuno Álvares, por 4-1, num jogo que também ficou marcado pela despedida ou pelo adeus às quadras de Inês Fernandes, capitã do Sport Lisboa e Benfica, 10 anos no clube, títulos atrás, títulos conquistados, uma pessoa gigante naquilo que é o futsal feminino do Benfica, merece tudo, e acho que foi uma bonita homenagem, um bonito momento a conquista de Inês Fernandes e sair com um grande título. A verdade é que houve diversas homenagens, uma tarde exibida pelos adeptos a dizer obrigado capitã, as próprias colegas de equipa com camisolas não remetentes ao título, mas sim remetentes a Inês Fernandes com o número 6 nas costas, o número que Inês Fernandes usou, e acho que isso é a prova de que há momentos em que o desporto ficou um bocadinho para o lado, as conquistas ficam um bocadinho para o lado, porque há pessoas que são maiores do que o desporto, há coisas maiores que o desporto, que estiveram muito bem, e foi uma bonita homenagem, foi muito bonito Inês Fernandes ter saído com um título, e acho que, eu volto a dizer isto, ela foi capitã, eu volto a dizer isto porque já estava a falar com o André em off sobre isto, ela foi capitã até o último segundo, porque ela poderia ter erguido a taça, a sua última taça como capitã do Benfica, mas decidiu deixá-lo para Maria Inês e para Raquel Santos, estavam visivelmente emocionadas, não tiveram uma época fácil e estavam visivelmente emocionadas, e por isso ela deixou que nesse momento fossem elas a erguer a taça. E acho que isto é uma última imagem de uma grande capitã, e é capitã até o último segundo. Também ficou aqui uma nota menos positiva, que foi os comentários do treinador do Benfica a alegar que algum dirigente ou alguém dentro da estrutura do Benfica terá tentado comandar o seu trabalho e decidir por ele o treinador que vai sair, mas acho que é muito importante, e acho que ele devia ter dito nomes, porque é absolutamente inaceitável que isto aconteça. Se alguém na estrutura não concorda com o treinador e tem capacidade de decisão, o treinador tem que sair. Não é agora dizer ao treinador quem é que tem que jogar, porque no final de contas os adeptos vão pedir respostas ao treinador. Eu várias vezes já discordei das decisões do Paulinho Roxo, mas agora achar que a direção pode decidir por Paulo Roxo quem joga é uma coisa que jamais me passaria pela cabeça, mas é normal que os diretores do Benfica, os funcionários do Benfica, acham que podem dirigir como quiserem, porque quem comandou o Benfica também não tem capacidade de liderança. Mas dar os parabéns às duas equipas, à hóquei patins masculino e ao futsal feminino pela conquista dos títulos.
3: Antes de mais, bom dia, Maria João, bom dia a todos os ouvintes da Terra Nova. Faço minhas as palavras do Francisco, nem sequer acrescento mais nada, porque acho que o que ele disse está bem dito, e portanto, como se costuma dizer, no que está bem não se mexe. Nós só me resta, obviamente, dar os parabéns à equipa masculina de hóquei em patins e à de futsal no feminino, ambas do Benfica, por estas conquistas. E continuando em maré de conquistas, dar também os parabéns ao Futebol Clube do Porto, que sagrou no domingo da semana passada, que nós já não tivemos tempo de falar disso no programa da semana passada por causa do horário de gravação, mas o Porto sagrou-se então campeão nacional de basquetebol passados 10 anos depois da sua última conquista, ao vencer em casa o Benfica por 75-71 no quarto jogo da final da Liga Portuguesa. As tais modalidades, como o Francisco estava a explicar há bocado, que são levados até 5 jogos, e ganha quem vencer três dos cinco jogos, e portanto aqui dar os parabéns então ao Porto por esta conquista, principalmente por ter sido 10 anos depois da última vitória. E depois no mundo da canoagem, eu vou destacar apenas três atletas, mas foram mais, apesar de que a maior parte é do Benfica, mas três atletas que se distinguiram este fim de semana também nas suas conquistas, e obviamente que não poderia deixar de faltar Fernando Pimenta, que se sagrou campeão nacional de K1 mil metros, João Ribeiro sagrou-se campeão também de K1 500 metros, e no feminino a Teresa Portela também se sagrou campeã no K1 500 metros. Portanto, dar os parabéns a mais estes três atletas, novamente a Fernando Pimenta, mas a juntar a João Ribeiro e também a Teresa Portela, que também merecem o seu destaque aqui, e portanto fica aqui então os meus parabéns a estes três atletas e ao Porto no basquetebol.
2: Sim, antes de ir para aqui, só dar uma correção, não foram 10 anos do Benfica, foram 18 anos do Benfica de Inês Fernandes, fica aqui a correção e a justiça feita, e dar também aqui muito rapidamente os parabéns ao Futebol Clube do Porto. Não acompanho muito a final, mas aquilo que acompanhei, de que consegui acompanhar, o Porto é um justíssimo campeão, o Benfica não teve competência e por isso o Porto venceu e muito bem vencido. Em relação a Fernando Pimenta e aos seus companheiros, já começa a ser bastante repetitivo. Acho que temos que começar a pôr um aviso: atenção, este programa é novo, porque as pessoas vão começar a pensar que nós estamos sempre a repetir a mesma notícia. Não é, é mesmo uma série de competições que Fernando Pimenta tem ganho nos últimos tempos. Ainda bem, esperemos que ganhe mais, mas são umas feridinhas agora, está bem? Que para nós podemos falar de outras pessoas e depois Fernando Pimenta ali a partir de agosto pode voltar a conquistar títulos. Passando disto, vamos passar também para o nosso próximo ponto prévio, em que vamos falar do acordo entre o Irão e os Estados Unidos. Não foi bem assinado um acordo de paz, o que foi assinado foi um acordo que é uma espécie de acordo de paz. Na verdade não é um acordo de paz, porque o acordo está a ser ainda negociado. Foi uma espécie de pré-acordo, chamemos-lhe assim. E agora o acordo final está a ser negociado, só que foi interrompido outra vez devido aos ataques de Israel no Líbano, e infelizmente o acordo foi outra vez interrompido. Iria acontecer, pensou que nesta segunda-feira, negociações na Suíça entre os dois países já foram canceladas ainda para uma nova data a anunciar. A Casa Branca disse que seria para breve, mas sabemos como é que isto com a Casa Branca e com o Trump, entre a realidade e aquilo que eles dizem, existe uma diferença muito grande. Mas acima de tudo esperemos que rapidamente estes dois países voltem-se a sentar às mesas de negociações, Israel pare quieto durante um bocadinho e que estes países voltem-se a sentar à mesa de negociações e consigam a paz, que é tão importante para esta parte do mundo e acima de tudo para o mundo como um todo.
3: Sim, já que Donald Trump e Netanyahu
2: se sentar às mesas de negociações, Israel pare quieto durante um bocadinho e que estes países voltem-se a sentar à mesa de negociações e consigam a paz, que é tão importante para esta parte do mundo e acima de tudo para o mundo como um todo.
3: Sim, já que Donald Trump e Netanyahu se dão tão bem, pelo menos que Donald Trump peça a Netanyahu para estar um bocadinho

0: negociações, e eu espero que obviamente o Irão e os Estados Unidos voltem a entrar em acordo e façam uma negociação para um acordo de paz que já há muito que é pedido, apesar de que existem outros locais onde existem conflitos que também são importantes, mas este acho que está mais perto de ser acabado. Portanto, eu espero que Donald Trump e o Irão não voltem a estragar o que já estava a começar a ser criado e, portanto, que continuem e que consigam criar então esse acordo de paz para que finalmente possamos ver menos um conflito no mundo. Passando agora a falar no tema, vamos falar do pacote laboral e da votação que houve na sexta-feira, quase 11 meses depois de ter sido apresentada então a primeira versão da reforma laboral. Os deputados votaram na sexta-feira para as mais de 100 mudanças do Código de Trabalho que o governo tinha colocado em cima da mesa. Na quinta-feira, o líder parlamentar do PSD dava como certa a aprovação e o presidente do Chega, apesar de não ter revelado o seu sentido de voto, já clamava também vitória em várias matérias que tinha colocado como contrapartida para a aprovação. No entanto, foi com aplausos de dezenas de pessoas que estavam nas galerias do Parlamento que a proposta de lei do governo para rever então este Código do Trabalho foi rejeitada, com os votos contra do Chega, do PS, do Livre, do PCP, do Bloco de Esquerda, do PAN e do JPP. A favor apenas votaram os partidos que estão a suportar o governo, que neste caso são o PSD e o CDS, mas também se juntou a Iniciativa Liberal. Como os cidadãos das galerias não podem manifestar-se, o Presidente da Assembleia da República, José Pedro Aguiar Branco, teve de mandar retirar quem estava a assistir à sessão. Mas de resto, obviamente que acaba por ser o positivo é este chumbo deste pacote laboral, porque nós, como já tínhamos falado também aqui da última vez relativamente a este tema, nós já tínhamos chegado à conclusão que não fazia sentido este pacote laboral existir em Portugal nesta altura, como que estava a ser sugerido e criado pelo governo do PSD e levado à Assembleia da República. Segundo uma mensagem também de André Ventura, que o Observador publicou na íntegra, ele diz que o governo aceitou muitas propostas, mas não cedeu em matérias essenciais para o Chega, neste caso, que era o fator dos despedimentos, da idade da reforma, das férias, e por isso é que o Chega acabou por mudar de ideias à última hora, apesar de nunca ter manifestado a sua intenção de voto. Ele estava mais perto de votar a favor do que contra, mas à última da hora, penso que na meia hora antes da votação, porque acho que o Chega pediu essa meia hora de pausa para novamente irem a negociações, não foi sujeito, o Chega não gostou daquilo que houve da parte do PSD, então votou contra, conforme os restantes partidos da Assembleia da República. No entanto, a Ministra do Trabalho também diz que já não se demite relativamente a este caso, que não há necessidade de haver demissão. No entanto, obviamente que eu espero que ela diz que vai trazer também uma nova proposta do pacote laboral. No entanto, eu espero que essa proposta de pacote laboral seja mais consciente e melhor para a população portuguesa e para os trabalhadores portugueses do que aquela que foi apresentada esta sexta-feira. E, portanto, eu espero que haja melhores ideias da parte do governo, que haja mais conversas também entre o governo e os restantes partidos, para que, no final das contas, nós precisamos ter uma evolução do nosso país, da melhor forma, relativamente ao setor do trabalho, do emprego, e que não estejamos aqui com este tipo de intrigas a beneficiar todos, menos os trabalhadores. Portanto, eu espero que a ministra, caso venha apresentar mais uma proposta de pacote laboral, se correr mal, obviamente que eu espero que se demita. Até lá, se ela apresentar uma proposta melhor, eu estarei aqui também para lhe dar os parabéns e para dizer que apoio essa ideia.
1: Eu acho que mais importante do que isto, o André referiu bem a questão do pacote laboral, é o facto de claramente aquilo não é, não quis muito nem gordeu, já não ser assim tão verdade. Percebo que com a conjectura parlamentar tem que haver o mínimo de conversações com o Chega, porque tem que ser assim, mas agora tentar uma reforma importante e estrutural do Estado, com um acordo com o Chega, que muda, eu acho que mais do que isso, tendo em conta as reações de André Ventura, a sondagem que saiu nesse dia da votação de manhã ajudou bastante à decisão do Chega, mas acho que, acima de tudo, o Luís Montenegro tem que pensar seriamente se é isto o caminho que quer seguir, se aquele não é não que ele deu aos eleitores e fez com que alguns eleitores votassem nele, exatamente por causa disso, não é não, é mesmo válido, ou na verdade não é, a mim parece-me que não é, e se calhar alguns eleitores vão migrar para outros caminhos nas próximas eleições, veremos o que é que vai acontecer, por exemplo, seja só mesmo no final da legislatura às próximas eleições. Mas em relação a isto, é isso, eu acho que este governo da AD tem que pensar muito seriamente daqueles que são os seus parceiros estratégicos. E muito rapidamente, a referir aquilo que aconteceu com a Seleção Nacional, não do jogo, mas sim aquilo fora de campo, os ataques a diversos atletas por parte de adeptos, acima de tudo, fãs do Cristiano Ronaldo, por não passarem a bola a Cristiano Ronaldo. As irmãs de Cristiano Ronaldo estiveram envolvidas também nesta grande confusão que aconteceu. Inclusive, foi arrestado para o meio da confusão, Madalena Aragão, que não disse nada e com uma montagem.

0: uma montagem falsa que andasse a circular a jovem atriz portuguesa a atacar um dos fãs de Cristiano Ronaldo, que ela na verdade nem disse nada, isso é uma montagem inventada. É verdade, no entanto, que é o personagem de Georgina Rodrigues. Eu acho que é absolutamente inaceitável que isto aconteça na Seleção Nacional. Acho que a Federação gerou este caso muito mal. Eu acho que, como é habitual, numa gestão de Pedro Proença em relação à comunicação, péssima, horrível. Eu acho que a Federação tem que repensar muito. A Seleção, neste momento, devia fazer silêncio, remeter-se e concentrar-se no futebol, porque eu acho que, eu não sei o que é, eu acho que dentro de campo, a vergonha dentro de campo só ultrapassada pela gigante vergonha fora de campo. E olhem para ultrapassar a vergonha que acontece dentro de campo. É difícil, mas conseguimos, foi difícil, mas a Federação Portuguesa de Futebol conseguiu sempre bater este tipo de recordes, e acho que é isso que vamos contar com o resto da presidência de Pedro Proença, aliás, como já virá habitual na Liga.
1: Em vez de dizer Sr. Costa, demita-se, é Sr. Proença, demita-se, porque acho que é o mais importante e o melhor a fazer neste momento, é por causa de toda a situação e todas as complicações que houveram, em que em vez de haver defesa aos atletas, houve simplesmente um silêncio, e acho que isso, obviamente, que é inadmissível e não deve acontecer numa federação como é a Federação Portuguesa de Futebol, que tem tanto peso e tanta importância no mundo do futebol como é a nossa federação. E está tudo dito por
0: Uma
1: esta.
0: coisa muito rápida,
1: Diz.
0: André, aproveitar que estamos na rádio, o silêncio fala.
1: Exatamente, o silêncio fala e fala muito, e nós para a semana estamos aqui não para estar calados, para voltar a falar, para fazer mais amizades, e por isso a todos, até para a semana.
0: Até para a semana.

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2: Bom dia.
3: Vamos aos destaques desta edição.
2: Keir Starmer já anunciou a demissão do cargo de primeiro-ministro britânico. Permanência ilegal em Portugal, mais de 240 estrangeiros detidos pela GNR em quase 3 anos.
3: As temperaturas máximas previstas para esta segunda-feira, primeira segunda-feira de verão, 31 graus para Lisboa, 28 para o Porto, 27 para Faro, nas Ilhas Funchal, 25 graus de máxima, Ponta Delgada, 23. Agora a edição das 10, Sérgio Costa.
2: Confirmado, o primeiro-ministro britânico Keir Starmer demite-se e o sucessor será eleito até ao final do verão. O líder trabalhista britânico considera que o seu partido já não o vê como personalidade indicada para disputar as próximas eleições gerais.
4: A pergunta que o meu partido está a fazer é se sou a pessoa mais indicada para nos liderar nas próximas eleições. Ouvi a resposta do meu grupo parlamentar a essa pergunta e aceito-a de bom grado. Todas as decisões que tomei foram pensadas para colocar o país que amo em primeiro lugar. É por isso que renunciarei à liderança do Partido Trabalhista. Conversei com Sua Majestade, o Rei, esta manhã, para informá-lo da minha decisão.
2: O primeiro-ministro britânico Keir Starmer, no momento em que anuncia a decisão de renunciar ao cargo, ele que é o sexto líder do governo de Londres, demissionário em apenas 10 anos. António Fernandes é o correspondente da Renascença em Londres. O que mais há a destacar da intervenção de Keir Starmer?
5: Depois de meses de especulação, Starmer tornou-se no sexto primeiro-ministro a admitir-se nos últimos 10 anos, mas optou por destacar o papel que teve ao inverter o ciclo de 14 anos de governação conservadora, defendendo que reverteu a política de austeridade e que recuperou a confiança na economia, mas disse que a questão agora não era ser a melhor pessoa para governar, mas sim ser a pessoa certa para liderar o partido até às próximas eleições. E numa altura em que os trabalhistas estão muito longe do partido de direita radical Reform, o partido respondeu que não. Starmer, no entanto, fica até estar decidido quem é o seu sucessor. A partir de 9 de julho está aberto o processo de eleições internas, mas Starmer deixou também em aberto a possibilidade de que haja só um candidato, caso o partido se una atrás de uma figura, no caso Andy Burnham, até agora Mayor de Manchester, que é quem está mais bem colocado para suceder a Starmer como novo primeiro-ministro.
2: António Fernandes, correspondente da Renascença em Londres, na manhã em que Keir Starmer confirmou que se demite do cargo de primeiro-ministro, como ouvimos, Andy Burnham, até agora Mayor de Manchester, será a figura mais bem posicionada para suceder a Keir Starmer na liderança do governo britânico. Por cá, por causa das altas temperaturas, os diretores das escolas públicas pedem ao governo a suspensão das aulas no pré-escolar e no primeiro ciclo. Filinto Lima sublinha que a decisão deve depender das previsões em cada concelho.
6: O que nós temos de ter aqui em causa, sobretudo, são as crianças do pré-escolar e do primeiro ciclo. São crianças com traumas até durante mais 15 dias, mas tem que ser uma decisão casuística, ou seja, eu diria que distrito a distrito, concelho a concelho. Terá que ser uma decisão governamental, até mais do que local.
2: A sugestão de Filinto Lima, a Renascença procura uma reação do Ministério da Educação. Mais de 240 estrangeiros foram detidos por permanência ilegal em Portugal desde outubro de 2023, de acordo com a GNR. 540 foram notificados para abandonarem o país de forma voluntária. Em comunicado, a GNR explica que desde outubro de 2023, quando assumiu o controle das fronteiras e fiscalização de cidadãos estrangeiros, na sua área de responsabilidade, fiscalizou mais de 91 mil estrangeiros. A liberdade religiosa não se protege apenas com a lei, porque está diretamente ligada à coesão social, alerta do Centro Internacional de Diálogo CAICID, uma organização intergovernamental cuja missão é promover o diálogo interreligioso. Vera Ferreira sublinha a necessidade de envolver as instituições na proteção ativa da liberdade religiosa.
7: É também uma questão de coesão social. É um direito que não se protege só com a lei. Para o CAICID, protege-se no dia-a-dia, com confiança, com educação, mas também e sobretudo com instituições preparadas e que estejam ativamente envolvidas em processos de diálogo.
2: Vera Ferreira, do Centro Internacional de Diálogo CAICID, ouvida por Henrique Cunha, neste que é o Dia Nacional da Liberdade Religiosa. Ponto final nesta edição das 10, notícias de novo na antena da Renascença, às 11, com Liliana Monteiro.
3: Não vais já, Sérgio?
2: Sim.
3: Quero-te apresentar a Aziz.
2: Olá, Aziz, bem-vinda.
8: Bom dia, obrigada.
2: Bom dia e bom programa, naturalmente.
8: Muito obrigada.
2: Agora vou ter que dizer, olá, Aziz,
8: Exatamente.
2: Okay. Então vou ter que treinar, tenho cara uma longa semana para treinar isso.
8: Isso.
2: Bem-vinda.
8: Obrigada.
3: Foi a edição das 10 com o Sérgio Costa.

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1: Ilha espera garantir, junto da Agência Portuguesa do Ambiente, a autorização para fazer do antigo Campo de Jogos da Costa Nova área de parqueamento sazonal de autocaravanas. O espaço procura compensar a falta de lugares na frente ria e evitar o surgimento de estacionamento selvagem na frente marítima. O pedido está a ser trabalhado com a Agência Portuguesa do Ambiente. Tanto a autarquia de Ilha como a Junta de Freguesia da Gafanha da Encarnação admitem que esta é uma área que pode ajudar a controlar esse fenómeno. Trata-se de uma área que foi desenhada como equipamento desportivo, mas que não tem uso para esse fim e que a autarquia quer agora dedicar também ao parqueamento de autocaravanas. Aveiro apresenta nova estrutura orgânica dos serviços municipais. A decisão está tomada, aprovada em Executivo Municipal. Entre as novidades destaca-se a criação do Gabinete de Planeamento Estratégico e Perspectiva. O modelo organizativo vai também reforçar as áreas da modernização administrativa, qualidade e transformação digital e promete investimento no setor da habitação. A Mortosa hasteia bandeiras azuis. É esta manhã, Torreira e Praias Estuarinas do Monte Branco e do Bico recebem os galardões de qualidade. É uma iniciativa com lançamento ao longo desta manhã, até ao final da manhã, e que conclui esse cerimonial da abertura da época balnear. A empresa Águas da região de Aveiro está hoje em Vagos para celebrar a água e o ambiente em final de ano letivo. É mais um dos municípios do ponto de passagem do projeto da ADRA, que procura sensibilizar para o Dia Mundial da Água, Dia Mundial do Ambiente, com valores que as escolas partilham e que trabalham durante o ano letivo em trabalhos de expressão plástica, que vão estar em exposição a partir de hoje, uma iniciativa que decorre daqui a pouco às 11 no Centro de Educação e Recreio.

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2: Em 2022, a Europa gerou quase 7 milhões de toneladas de resíduos têxteis, basicamente 16 kg por habitante. Desse total, menos de 5 kg foram recolhidos de uma forma seletiva. Os restantes 11 kg... completamente misturados no lixo comum. A indústria têxtil é uma das mais poluentes do mundo, mas também uma das mais importantes. Representa 2% do PIB global. Em Portugal, o peso ainda é maior. 10% das exportações, 20% do emprego industrial e um dos poucos setores com saldo comercial positivo. A resposta europeia chegou em força desde 2020. Novas regras de durabilidade, mais fibras recicladas, responsabilidade alargada dos produtores e metas de recolha seletiva. Mas o problema vai muito para além do lixo. Os têxteis sintéticos são uma fonte significativa de microplásticos e que exigem soluções integradas que cruzem resíduos, águas residuais e política industrial. A mudança está obrigatoriamente em curso. A questão é se chega a tempo e se cada um de nós faz a sua parte. Comece pela roupa que já não use. Doe, troque ou então leve para um contentor de recolha têxtil. Mas esta seja a última opção. Cada peça que não vai para o lixo, conta.
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0: vista na eleição, na próxima eleição, se por isso sucede.
1: The question my party is asking now.
2: A pergunta que o meu partido está a fazer é se sou a pessoa mais indicada para nos liderar nas próximas eleições. Ouvi a resposta do meu grupo parlamentar a essa pergunta e aceito-a de bom grado. Todas as decisões que tomei foram pensadas para colocar o país que amo em primeiro lugar. É por isso que renunciarei à liderança do Partido Trabalhista. Conversei com Sua Majestade, o Rei, esta manhã, para informá-lo da minha decisão.
0: Uma saída, como diz, por causa de diferentes internos com o Partido Trabalhista. A Presidente da Comissão Europeia já reagiu à admissão do Primeiro-Ministro britânico na rede social X. Ursula von der Leyen agradeceu a Keir Starmer a liderança na defesa da segurança europeia e também da Ucrânia, afirmando que a Europa está hoje mais segura graças ao ainda Primeiro-Ministro britânico. Por cá, a Associação de Diretores de Escolas Públicas diz que é inaceitável manter os alunos em salas de aula em algumas regiões do país com temperaturas que podem chegar aos 40 graus.
3: O que nós temos de ter aqui em causa, sobretudo, são as crianças do pré-escolar e do primeiro ciclo. São crianças com traumas até durante mais 15 dias, mas tem que ser uma decisão casuística, ou seja, eu diria que distrito a distrito, conselho a conselho. Terá que ser uma decisão governamental, até mais do que local, até porque há regiões do país, de facto, onde estão previstos para hoje, por exemplo, 45 graus, e outras regiões, no caso do litoral, onde a temperatura vai ser bastante mais baixa.
0: Filipe Lima pede por isso ao Governo a suspensão das aulas no pré-escolar e também do primeiro ciclo. A Polícia Marítima interceptou esta madrugada uma embarcação de alta velocidade ao largo do Algarve. Depois de uma perseguição marítima no interior, foram encontrados cerca de 4 mil litros de combustível e material associado ao apoio logístico de redes de tráfico de droga. Foram detidos 4 indivíduos de nacionalidade portuguesa, espanhola, brasileira e venezuelana, tendo a embarcação sido apreendida para investigação. E foi encontrado esta manhã o corpo de um homem de nacionalidade timorense de 29 anos, que estava desaparecido desde domingo na barragem da Azanha, em Alcácer do Sal. De acordo com a Proteção Civil do Alentejo Litoral, a vítima entrou na água com outras duas pessoas, mas não voltou à superfície. É o segundo afogamento registado no concelho em apenas 2 dias. E mais de 30 concelhos dos distritos de Bragança, Castelo Branco, Guarda, Viseu, Coimbra e Porto Alegre estão em perigo máximo de incêndio rural, isto segundo o Instituto Português do Mar e da Atmosfera. Os termómetros chegam aos 37 graus hoje em Bragança, 36 Vila Real e Évora. A previsão meteorológica do IPMA aponta hoje também para uma pequena descida das máximas, com possibilidade de ocorrência de aguaceiros e trovoadas no interior.
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0: 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São 11:30.
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0: Boa tarde, este é o Jornal Regional na Terra Nova. Temperatura do ar a subir, na dia com temperaturas na casa dos 32 graus centígrados, Águeda e Severo do Voga nos 30, Ilhavu e Aveiro nos 25 graus centígrados, em dia de calor. Calor extremo que leva a Direção-Geral de Saúde a ativar o nível 1 da contingência e as autoridades de proteção civil deixam esse alerta para o risco de incêndio em determinadas zonas do país. O quadro mostra diferentes realidades dentro do país, com trovoadas e aguaceiros neste início de semana. Um fenómeno que não atinge em particular com severidade a região de Aveiro, mas que deixa as autoridades em alerta para o risco de incêndio florestal. O fim de semana fica marcado pela morte de um homem de 83 anos em Cacia. Na origem do desfecho, poderá estar uma queimada que desencadeou um incêndio rural na tarde de sábado. A autópsia poderá ajudar a definir as causas para essa morte. Luís Montenegro anuncia um Portugal maior e encerrou o Congresso do Partido Social Democrata em Anadia com críticas à oposição, a quem acusa de promover o imobilismo. Esta reação ao chumbo da proposta de alteração das leis laborais, do denominado pacote laboral, tema em destaque no encerramento do Congresso que ratificou a liderança de Montenegro para um terceiro mandato. O Primeiro-Ministro deixou recados a alguns dos interlocutores que estavam no velódromo em Anadia enquanto observadores. O PS e o Chega foram os mais visados e os mais citados enquanto eventuais parceiros de diálogo na procura de soluções estáveis para o futuro de Portugal.
1: Porque governar significa olhar para além do momento mais mediático. Governar significa pensar nas consequências das decisões, a curto, a médio e a longo prazo. Governar significa proteger o interesse nacional, mesmo quando isso exige não tomar decisões simpáticas no presente, até eventualmente capazes de gerar alguma incompreensão, mas constituem uma opção de futuro pelos interesses de Portugal e pelos interesses dos portugueses.
0: Luís Montenegro, o fim de semana formalizou o regresso de Pedro Santana Lopes à militância do Partido Social Democrata, transmitiu como novidades a criação de um fundo para catástrofes e um fundo soberano para a intervenção do Estado em setores estratégicos com participações de acionistas em empresas de referência. O Primeiro-Ministro deixou indicações sobre o reforço das apostas no setor da mobilidade, habitação, combate à burocracia, reforma fiscal e reforma orgânica do Ministério da Saúde. Paula Urbano Antunes, reeleita para a liderança do Partido Socialista, em Aveiro, garantiu 73 votos num universo de 196 inscritos. Rosa Aparício foi reeleita na liderança das Mulheres Socialistas da Conselhia de Aveiro deste movimento. Ilhavu espera garantir, junto da Agência Portuguesa do Ambiente, autorização para fazer do antigo Parque dos Jogos da Costa Nova uma área formal de parqueamento sancional de autocaravanas. Aquele espaço procura compensar a falta de lugares na frente-ria e evitar o surgimento de estacionamento selvagem nas vias que desembocam no areal da frente marítima e que, segundo a Câmara de Ilhavu, corre o risco de abusos por parte de autocaravanistas. Rui Dias, presidente da Câmara, adianta que esse pedido foi formalizado junto da APA Ambiente.
2: É proibido pernoitar na via pública em autocaravanas. Depois é um problema das autoridades poderem acionar as regras que estão em vigor. A verdade é que nós gostávamos de poder acolher mais autocaravanistas e poder orientá-los para parques de autocaravanas. Sentimos que o campo de futebol é uma boa solução, sobretudo no verão, num período limitado de tempo, de 2 meses, podendo depois continuar a funcionar como campo de futebol, embora ele funcione muito pouco como campo de futebol, como se vê no estado em que ele está, percebe-se facilmente que ele não é utilizado como campo de futebol, basta lá ir olhar para ele.
0: Rui Dias, presidente da Câmara Municipal de Ilhavu. Ilhavu que pretende aproveitar o espaço desportivo, o Parque Desportivo na Costa Nova, para garantir, no total, 90 lugares para parqueamento de autocaravanas, uma vez que o estacionamento está proibido no espaço público para pernoita em zonas abrangidas pelo Plano de Ordenamento da Orla Costeira. Tanto a Câmara de Ilhavu como a Junta de Freguesia da Gafanha da Encarnação admitem que esta é uma área que pode ajudar a controlar esse fenómeno. Trata-se de uma área que foi desenhada como equipamento desportivo, executivo, mas que não tem uso para esse fim. José Carapelho, autarca de freguesia na Gavanha da Encarnação, admite que não é fácil encaminhar os autocaravanistas para esse espaço que nos últimos dias até esteve com acesso livre.
3: É outro dos problemas, além das autocaravanas pernoitarem ilegalmente, depois também despejam as cacetes à beira das dunas, na areia, e isso também acaba por implicar uma poluição extra. Para complementar o que o Presidente Rui disse, neste momento até estamos com uma avaria no sistema, a cancela está aberta. Para não criar constrangimentos, deixamos a cancela aberta. Temos lugares vagos. O serviço está grátis e temos lugares vagos e as autocaravanas continuam a ficar fora.
0: Ilhavo espera conseguir um regime excepcional para o parqueamento de autocaravanas no antigo complexo desportivo da Praia da Costa Nova. 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Boa tarde.

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0: 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É 1:30.
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0: Boa tarde, este é o Jornal Regional na Terra Nova. Temperatura do ar a subir, na dia com temperaturas na casa dos 32 graus centígrados, Águeda e Severo do Voga nos 30, Ilhavu e Aveiro nos 25 graus centígrados, em dia de calor. Calor extremo que leva a Direção-Geral de Saúde a ativar o nível 1 da contingência e as autoridades de proteção civil deixam esse alerta para o risco de incêndio em determinadas zonas do país. O quadro mostra diferentes realidades dentro do país, com trovoadas e aguaceiros neste início de semana. Um fenómeno que não atinge em particular com severidade a região de Aveiro, mas que deixa as autoridades em alerta para o risco de incêndio florestal. O fim de semana fica marcado pela morte de um homem de 83 anos em Cacia. Na origem do desfecho, poderá estar uma queimada que desencadeou um incêndio rural na tarde de sábado. A autópsia poderá ajudar a definir as causas para essa morte. Luís Montenegro anuncia um Portugal maior e encerrou o Congresso do Partido Social Democrata em Anadia com críticas à oposição, a quem acusa de promover o imobilismo. Esta reação ao chumbo da proposta de alteração às leis laborais, do denominado pacote laboral, tema em destaque no encerramento do Congresso que ratificou a liderança de Montenegro para um terceiro mandato. O primeiro-ministro deixou recados a alguns dos interlocutores que estavam no velódromo em Anadia enquanto observadores. O PS e o Chega foram os mais visados e os mais citados enquanto eventuais parceiros de diálogo na procura de soluções estáveis para o futuro de Portugal.
1: Porque governar significa olhar para além do momento mais mediático. Governar significa pensar nas consequências das decisões, a curto, a médio e a longo prazo. Governar significa proteger o interesse nacional, mesmo quando isso exige não tomar decisões simpáticas no presente, até eventualmente capazes de gerar alguma incompreensão, mas constituem uma opção de futuro pelos interesses de Portugal e pelos interesses dos portugueses.
0: Luís Montenegro, o fim de semana formalizou o regresso de Pedro Santana Lopes à militância do Partido Social Democrata, transmitiu como novidades a criação de um fundo para catástrofes e um fundo soberano para a intervenção do Estado em setores estratégicos com participações de acionistas em empresas de referência. O primeiro-ministro deixou indicações sobre o reforço das apostas no setor da mobilidade, habitação, combate à burocracia, reforma fiscal e reforma orgânica do Ministério da Saúde. Paula Urbano Antunes, reeleita para a liderança do Partido Socialista em Aveiro, garantiu 73 votos num universo de 196 inscritos. Rosa Aparício foi reeleita na liderança das mulheres socialistas da Conselhia de Aveiro deste movimento. Ilhavu espera garantir junto da Agência Portuguesa do Ambiente autorização para fazer do antigo Parque de Jogos da Costa Nova uma área formal de parqueamento sancional de autocaravanas. Aquele espaço procura compensar a falta de lugares na frente-ria e evitar o surgimento de estacionamento selvagem nas vias que desembocam no areal da frente marítima e que, segundo a Câmara de Ilhavu, corre o risco de abusos por parte de autocaravanistas. Rui Dias, presidente da Câmara, adianta que esse pedido foi formalizado junto da APA Ambiente.
2: É proibido pernoitar na via pública em autocaravanas. Depois é um problema das autoridades poderem acionar as regras que estão em vigor. A verdade é que nós gostávamos de poder acolher mais autocaravanistas e poder orientá-los para parques de autocaravanas. Sentimos que o campo de futebol é uma boa solução, sobretudo no verão, num período limitado de tempo, de 2 meses, podendo depois continuar a funcionar como campo de futebol, embora ele funcione muito pouco como campo de futebol, como se vê o estado em que ele está, percebe facilmente que ele não é utilizado como campo de futebol, basta lá ir olhar para ele.
0: Rui Dias, presidente da Câmara Municipal de Ilhavu. Ilhavu que pretende aproveitar o espaço desportivo, o Parque Desportivo na Costa Nova, para garantir, no total, 90 lugares para parqueamento de autocaravanas, uma vez que o estacionamento está proibido no espaço público para pernoita em zonas abrangidas pelo plano de ordenamento da Orla Costeira. Tanto a Câmara de Ilhavu como a Junta de Freguesia da Gafanha da Encarnação admitem que esta é uma área que pode ajudar a controlar esse fenómeno. Trata-se de uma área que foi desenhada como equipamento desportivo, vivo, mas que não tem uso para esse fim. José Carapelho, autarca de freguesia na Gafanha da Encarnação, admite que não é fácil encaminhar os autocaravanistas para esse espaço que nos últimos dias até esteve com acesso livre.
3: É outro dos problemas, além das autocaravanas pernoitarem ilegalmente, depois também despejam as cassetes à beira das dunas, na areia, e isso também acaba por implicar uma poluição extra. Para complementar o que o Presidente Rui disse, neste momento até estamos com uma avaria no sistema, a cancela está aberta. Para não criar constrangimentos, deixamos a cancela aberta. Temos lugares vagos. O serviço está grátis e temos lugares vagos e as autocaravanas continuam a ficar fora.
0: Ilhavo espera conseguir um regime excepcional para o parqueamento de autocaravanas no antigo complexo desportivo da Praia da Costa Nova. 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Boa tarde.

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3: Quem pensa contrair um empréstimo deve estar informado sobre o que é a taxa de usura e que influência esta pode ter no seu crédito. A taxa de usura corresponde à TIAG máxima que uma instituição de crédito pode aplicar num contrato de crédito ao consumo pessoal, crédito automóvel, cartões de crédito, linhas de crédito e facilidades de descoberta. Trata-se de uma taxa definida trimestralmente pelo Banco de Portugal e a sua fixação tem como objetivo proteger os clientes de comportamentos abusivos por parte das instituições de crédito, que ficam assim limitadas na aplicação de juros, comissões, despesas e encargos associados aos contratos de financiamento. As taxas de usura em vigor para cada tipo de crédito ao consumo podem ser consultadas no site do Banco de Portugal. Conhecer o seu valor e evolução pode ser útil para decidir qual a melhor altura para contratar um empréstimo ao consumo, não dispensando, contudo, os cuidados normais a ter em conta na decisão do recurso ao endividamento.
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0: Boa tarde, este é o Jornal Regional na Terra Nova. Temperatura do ar a subir, na dia com temperaturas na casa dos 32 graus centígrados, Águeda e Severo do Voga nos 30, Ilhavu e Aveiro nos 25 graus centígrados, em dia de calor. Calor extremo que leva a Direção-Geral de Saúde a ativar o nível 1 da contingência e as autoridades de proteção civil deixam esse alerta para o risco de incêndio em determinadas zonas do país. O quadro mostra diferentes realidades dentro do país, com trovoadas e aguaceiros neste início de semana. Um fenómeno que não atinge em particular com severidade a região de Aveiro, mas que deixa as autoridades em alerta para o risco de incêndio florestal. O fim de semana fica marcado pela morte de um homem de 83 anos em Cacia. Na origem do desfecho, poderá estar uma queimada que desencadeou um incêndio rural na tarde de sábado. A autópsia poderá ajudar a definir as causas para essa morte. Luís Montenegro anuncia um Portugal maior e encerrou o Congresso do Partido Social Democrata em Anadia com críticas à oposição a quem acusa de promover o imobilismo. Esta reação ao chumbo da proposta de alteração às leis laborais, do denominado pacote laboral, tema em destaque no encerramento do Congresso que ratificou a liderança de Montenegro para um terceiro mandato. O primeiro-ministro deixou recados a alguns dos interlocutores que estavam no velódromo em Anadia enquanto observadores. O PS e o Chega foram os mais visados e os mais citados enquanto eventuais parceiros de diálogo na procura de soluções estáveis para o futuro de Portugal.
1: Porque governar significa olhar para além do momento mais mediático. Governar significa pensar nas consequências das decisões, a curto, a médio e a longo prazo. Governar significa proteger o interesse nacional, mesmo quando isso exige não tomar decisões simpáticas no presente, até eventualmente capazes de gerar alguma incompreensão, mas constituem uma opção de futuro pelos interesses de Portugal e pelos interesses dos portugueses.
0: Luís Montenegro, o fim de semana formalizou o regresso de Pedro Santana Lopes à militância do Partido Social Democrata, transmitiu como novidades a criação de um fundo para catástrofes e um fundo soberano para a intervenção do Estado em setores estratégicos com participações de acionistas em empresas de referência. O primeiro-ministro deixou indicações sobre o reforço das apostas no setor da mobilidade, habitação, combate à burocracia, reforma fiscal e reforma orgânica do Ministério da Saúde. Paula Urbano Antunes, reeleita para a liderança do Partido Socialista em Aveiro, garantiu 73 votos num universo de 196 inscritos. Rosa Aparício foi reeleita na liderança das Mulheres Socialistas da Conselhia de Aveiro deste movimento. Ilhavu espera garantir junto da Agência Portuguesa do Ambiente autorização para fazer do antigo Parque de Jogos da Costa Nova uma área formal de parqueamento sazonal de autocaravanas. Aquele espaço procura compensar a falta de lugares na frente-ria e evitar o surgimento de estacionamento selvagem nas vias que desembocam no areal da Frente Marítima e que, segundo a Câmara de Ilhavu, corre o risco de abusos por parte de autocaravanistas. Rui Dias, Presidente da Câmara, adianta que esse pedido foi formalizado junto da APA Ambiente.
2: É proibido pernoitar na via pública em autocaravanas. Depois é um problema das autoridades poderem acionar as regras que estão em vigor. A verdade é que nós gostávamos de poder acolher mais autocaravanistas e poder orientá-los para parques de autocaravanas. Sentimos que o campo de futebol é uma boa solução, sobretudo no verão, num período limitado de tempo, de 2 meses, podendo depois continuar a funcionar como campo de futebol, embora ele funcione muito pouco como campo de futebol, como se vê o estado em que ele está, percebe-se facilmente que ele não é utilizado como campo de futebol, basta lá ir olhar para ele.
0: Rui Dias, Presidente da Câmara Municipal de Ilhavu. Ilhavu que pretende aproveitar o espaço desportivo, o Parque Desportivo na Costa Nova, para garantir no total 90 lugares para parqueamento de autocaravanas, uma vez que o estacionamento está proibido no espaço público para pernoita em zonas abrangidas pelo Plano de Ordenamento da Orla Costeira. Tanto a Câmara de Ilhavu como a Junta de Freguesia da Gafanha da Encarnação admitem que esta é uma área que pode ajudar a controlar esse fenómeno. Trata-se de uma área que foi desenhada como equipamento esportivo, novo, mas que não tem uso para esse fim. José Carapelho, autarca de freguesia na Gavanha da Encarnação, admite que não é fácil encaminhar os autocaravanistas para esse espaço que nos últimos dias até esteve com acesso livre.
3: É outro dos problemas, além das autocaravanas pernoitarem ilegalmente, depois também despejam as cassetes à beira das dunas, na areia, e isso também acaba por implicar uma poluição extra. Complementar o que o Presidente Rui disse, neste momento até estamos com uma avaria no sistema, a cancela está aberta. Para não criar constrangimentos, deixamos a cancela aberta. Temos lugares vagos. O serviço está grátis e temos lugares vagos e as autocaravanas continuam a ficar fora.
0: Ilhavo espera conseguir um regime excepcional para o parqueamento de autocaravanas no antigo complexo desportivo da Praia da Costa Nova. A informação regional mantém-se atualizada em permanência em terranova.pt. Boa tarde.

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0: 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Boa tarde. São 3 horas. 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

0: Boa tarde, são 3:30.
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0: Mazar hoje foi o último treino da seleção antes do Uzbequistão e a baixa para o segundo jogo da fase de grupos, tal como aconteceu nos últimos dias. O central do Benfica ficou de fora dos trabalhos em Palm Beach. O treino começou às 3 da tarde, ainda decorre a esta hora. A comitiva tem voo para Houston às 7:30. E é já no palco do jogo de amanhã que Roberto Martínez e um jogador vão fazer a antevisão do jogo frente aos uzbeques. A conferência de imprensa será à 12:45. O Portugal-Uzbequistão é amanhã às 6 da tarde e tem relato aqui na Renascença. A Bruxelas aprovou hoje um apoio de 30 milhões de euros para os agricultores portugueses afetados pelos temporais do início do ano. O ministro da Agricultura tinha dado como quase certo o apoio, mas a decisão foi hoje tornada oficial. O valor em questão vem da Reserva Agrícola, um instrumento financeiro destinado a responder a perturbações do mercado, flutuações de preços e crises que afetam tanto a produção como a distribuição de alimentos. 4 crianças mortas este ano em contexto de violência doméstica, mais do que em todo o ano passado. A ministra da Justiça diz que estes casos mostram a necessidade de apostar cada vez mais na prevenção, com maior articulação, recolha e partilha de informação entre várias entidades, que permita cruzar vários sinais e evitar tragédias.
1: É muito importante fomentar essa coordenação de informação e esse controlo de cruzamento de informação. E é um trabalho que estamos a fazer. Temos a equipa de análise retrospectiva do homicídio em violência doméstica que está a trabalhar e eu espero que eles possam também debruçar-se sobre estes casos, perceber o que é que podemos retirar daqui e o que é que podemos fazer para prevenir.
0: Rita Alarcão Ju disse à margem de uma reunião da Rede Internacional de Cooperação Penal em Lisboa. Vivem em Portugal mais de 11 milhões e 400 pessoas, um acréscimo que resulta da população estrangeira, que de acordo com o INE já representa 14%, equivalente a cerca de 1 milhão e 600 mil pessoas, um terço das quais são brasileiras. Ainda assim, o país continua a envelhecer, o número de pessoas em idade para entrar no mercado de trabalho não compensa as que estão em idade de se reformar. Em Espanha, o antigo ministro dos Transportes de Pedro Sánchez foi hoje condenado a mais de 24 anos de prisão por corrupção em contratos públicos. Para o politólogo Diogo Noivo, José Luís Ábalos é mais do que um ministro, é um dos homens mais próximos do chefe do governo espanhol, pelo que a situação de Sánchez é cada vez mais complicada.
2: Uma das coisas que ficou demonstrada é que a partir do partido, ou nomeadamente a partir do Partido Socialista Espanhol, se montou de facto uma organização criminosa para cometer crimes, um conjunto de delitos. Pedro Sánchez continua a dizer que nada conhecia, nada sabia, o que de facto é estranho, porque, insisto, é uma das pessoas mais próximas de Sánchez há quase 20 anos.
0: Diogo Noivo, ouvido pelo jornalista João Maldonado, uma entrevista para ler em rr.pt. Bem, Inês e Daniel, tenho uma novidade. Em São João da Madeira, os medicamentos vão começar a ser entregues aos utentes por drones. Imaginem já. Sim. Imaginem vocês. Para já é apenas um teste, que envolve uma farmácia e os trabalhadores do Centro Empresarial e Tecnológico Sanjotec, mas se correr bem, pode ser alargado a outros estabelecimentos comerciais. Nesta fase, os drones, que são elétricos, vão fazer entregas num raio de 2 km e transportam produtos com peso até 500 gramas, mas a empresa diz que podem chegar até aos 7 quilos. A ideia é avaliar a receptividade do consumidor final. Se fosse com vocês, aceitavam?
3: Eu aceitava. Eu também aceitava. Por drone? Nem questão... que seja pela experiência nova.
4: Não, a questão é se as pessoas, alguma pessoa mais desatenta, não vai achar que é um pássaro que está a atacar a plantação, não é?
0: E
4: não
0: começa e a acaba com o drone. Mas em princípio, estão a salvo, vamos ver.
3: Tal e qual, nunca se sabe. Obrigada, Anabela, e até já.

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5: Terra Nova, boa tarde, são 4:30.
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0: Olá, viva. Este é o Jornal Regional na Terra Nova. Uma mulher sofreu ferimentos considerados ferimentos graves devido a um acidente. Tratou-se de uma colisão rodoviária em Esmoriz. Hoje de manhã, os meios de socorro foram ativados para a Avenida Joaquim Oliveira e Silva, como disse, em Esmoriz, ao final da manhã. O alerta foi dado às 11h30. Este acidente rodoviário envolveu um veículo ligeiro e uma trotinete onde seguia a vítima, uma mulher que sofreu uma fratura exposta no membro inferior. Depois de estabilizada, sinistrada, foi transportada à urgência do Hospital de Santa Maria da Feira. A GNR tomou conta da ocorrência. Começaram já a ser distribuídos pelas unidades de cuidados de saúde primários da Unidade Local de Saúde da região de Aveiro carros de emergência totalmente equipados, destinados a assegurar uma abordagem rápida, eficaz e segura ao doente crítico, é referido em comunicado enviado à redação Terra Nova. A dotação das unidades de cuidados de saúde primários com este equipamento constituiu um dos objetivos prioritários definidos desde a criação da Unidade Local de Saúde da região de Aveiro. Uma iniciativa que visa a otimização da capacidade de resposta assistencial, assegurando uma intervenção rápida, eficaz, tecnicamente robusta, perante situações de agudização clínica, ao permitir a estabilização e a monitorização contínua dos utentes. Os conselhos de Albergaria Velha, Mortosa e Estarreja foram os primeiros a receber estes novos carros de emergência. A distribuição prosseguirá nas próximas semanas, estando prevista a sua extensão a todas as unidades abrangidas até à primeira quinzena de julho. O investimento ronda os 655 mil euros. Ana Dia, com uma temperatura máxima na casa dos 32 graus, Águeda e Severo do Voga nos 30, Aveiro e Ilha nos 25 graus centígrados. Calor extremo que leva a Direção-Geral da Saúde a ativar o nível 1 da contingência e as autoridades de proteção civil a deixarem esse alerta para o risco de incêndio em determinadas zonas do país. Um quadro que mostra diferentes realidades dentro do país, com trovoadas e aguaceiros, neste início de semana. Um fenómeno que não atinge em particular ou com particular severidade a região de Aveiro, mas que deixa as autoridades em alerta para o risco de incêndio florestal. O fim de semana ficou marcado pela morte de um homem de 83 anos em Cacia. Na origem da morte poderá estar uma queimada que desencadeou um incêndio rural na tarde do passado sábado. A autópsia poderá agora ajudar a definir as causas da morte. Paulo Urbano Antunes, reeleita na liderança do PS de Aveiro, garantiu 73 votos no universo de 196 inscritos. Rosa Aparício foi reeleita na liderança do movimento Mulheres Socialistas. Ilhavo espera garantir, junto à Agência Portuguesa do Ambiente, autorização para fazer do antigo Parque de Jogos da Costa Nova uma área formal de parqueamento sazonal de autocaravanas. O espaço procura compensar a falta de lugares na frente-ria e evitar o surgimento de estacionamento selvagem nas vias que desembocam no areal de frente marítima e que, segundo a Câmara de Ilhavo, corre o risco de abusos por parte dos autocaravanistas. Rui Dias, Presidente da Câmara, adianta que esse pedido foi formalizado junto da APA Ambiente.
1: É proibido pernoitar na via pública em autocaravanas. Depois é um problema das autoridades fazerem acionar as regras que estão em vigor. A verdade é que nós gostávamos de poder acolher mais autocaravanistas e poder orientá-los para parques de autocaravanas. Sentimos que o campo de futebol é uma boa solução, sobretudo no verão, num período limitado de tempo, de 2 meses, podendo depois continuar a funcionar como campo de futebol, embora ele funcione muito pouco como campo de futebol, como se vê no estado em que ele está, percebe-se facilmente que ele não é utilizado como campo de futebol, basta lá ir olhar para ele.
0: O registro de declarações de Rui Dias, Presidente da Câmara de Ilhavo. Ilhavo que espera conseguir um regime excepcional para o parqueamento de autocaravanas no antigo complexo desportivo da Praia da Costa Nova. O Festival de Natação em Ilhavo volta a contar com os agrupamentos de escolas e triplica o número de participantes. A edição do Festival de Natação de Ilhavo, no âmbito do programa de iniciação à natação, decorreu na piscina municipal da Gafanha de Nazaré. Participaram cerca de 600 crianças. O festival voltou a contar com o envolvimento de todos os agrupamentos de escolas do município. e de IPSS e pela primeira vez com a participação direta das assistentes operacionais do município de Ilha. O Festival de Natação do município teve como propósito assinalar o final da época e ao mesmo tempo apresentar à comunidade e às famílias o trabalho realizado pelos jovens e a sua evolução desportiva a este nível. O detalhe da notícia é disponível para consulta em terranova.pt. O próximo bloco de informação regional está marcado para 5:30. Até já.

0: todos vocês acreditaram.
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1: Terra Nova, boa tarde. São 5 horas.

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1: Estão suspensas as sanções dos Estados Unidos sobre o petróleo iraniano, pelo menos até 21 de agosto. O anúncio foi feito num comunicado do Departamento de Tesouro dos Estados Unidos. Na sequência do memorando de entendimento assinado com o Irão, foi emitida uma licença de 60 dias que autoriza a produção, transporte e venda de petróleo iraniano. O anúncio levou os preços do petróleo, já em queda, a caírem ainda mais. Perante qualquer ameaça direta ou iminente, o primeiro-ministro de Israel dá total liberdade de ação, sem restrições às ações do seu exército no Líbano. Em comunicado, Benjamin Netanyahu insiste que Israel vai manter a faixa de segurança em território libanês o tempo que for necessário. Bruxelas aprovou hoje um apoio de 30 milhões de euros para os agricultores portugueses afetados pelos temporais do início do ano. O ministro da Agricultura já tinha dado quase como certo este apoio, mas a votação foi hoje. O valor em questão vem da Reserva Agrícola, um instrumento financeiro destinado a responder a perturbações do mercado, flutuações de preços e crises que afetam tanto a produção como a distribuição de alimentos. A Ordem dos Médicos está preocupada com a proliferação de clínicas e centros que usam designações potencialmente enganadoras para os doentes. O bastonário lembra que designações como medicina funcional ou medicina natural não são especialidades médicas. Carlos Cortes pede o reforço da legislação sobre publicidade em saúde e licenciamento de estabelecimentos.
2: Aquilo que se pede, em primeiro lugar, é que o regulador de Estado, e nomeadamente a entidade reguladora da saúde, tenha mais atenção e ande mais em cima desta problemática que tem vindo a crescer nestes últimos anos, e a própria Ordem dos Médicos irá apresentar alterações à legislação, nomeadamente aquilo que tem a ver com a abertura, licenciamento, o funcionamento destas unidades prestadoras de cuidados de saúde, e depois a lei da publicidade em saúde. E é importante, perante esta multiplicidade de termos que têm sido introduzidos, nomeadamente, por exemplo, nas redes sociais, seja proibido que determinados termos possam ser utilizados abusivamente.
1: O bastonário Carlos Cortes alerta para o risco de falsas expectativas para os doentes, atrasos em diagnósticos e tratamentos sem base científica. O secretário-geral do PS acusou o governo de ser especialista no anúncio de pacotes. Em Matosinhos, José Luís Carneiro disse que em 2 anos de governo, o governo já vai em 25 pacotes de medidas sem que se conheçam resultados, e lamenta a falta de respostas do primeiro-ministro aos problemas do país.
3: O governo tornou-se especialista no anúncio de pacotes. Já vai no 25º, já anunciou, nestes últimos 2 anos, 25 pacotes de medidas. Vocês conhecem os resultados dessas medidas que foram anunciadas? Agora apresentou mais 8. Bom, e mais dois, neste caso, um fundo soberano e depois mais um fundo para a recuperação das intempéries e das crises que se abatem sobre o país. Vamos lá ver uma coisa. Se governar fosse fazer anúncios, bem, nós tínhamos um dos melhores governos, certamente, do mundo. Mas como governar é mais do que fazer anúncios, aí nós, de facto, estamos bastante pior.
1: A reação do secretário-geral do PS ao discurso de Luís Montenegro no encerramento do Congresso do PSD, onde anunciou a criação de um fundo soberano e a reforma da justiça administrativa e fiscal. Vivem em Portugal mais de 11 milhões e 400 mil pessoas, um acréscimo que resulta da população estrangeira. Ainda assim, o país continua a envelhecer. O número de pessoas em idade para entrar no mercado de trabalho não compensa as que estão em idade de se reformar.
4: E em Espanha, o chefe do governo está debaixo de fogo. A oposição de direita pede a admissão de Pedro Sánchez e a eleições imediatas depois da condenação de um antigo ministro.
1: Sim, já não bastava a mulher de Sánchez ter sido indiciada pelos crimes de tráfico de influência, corrupção nos negócios, apropriação indevida e desvio de fundos públicos. Hoje, José Luís Ábalos foi condenado a mais de 24 anos de cadeia por corrupção em contratos públicos. O politólogo Diogo Noivo explica que o antigo ministro dos Transportes é mais do que isso, é um dos homens mais próximos do chefe do governo espanhol.
5: José Luís Ábalos é muito mais do que um ex-ministro. José Luís Ábalos é o braço direito de Pedro Sánchez há quase 20 anos. Foi o seu braço direito no partido, foi o seu braço direito no governo. Sánchez deve o poder a várias pessoas, nomeadamente a José Luís Ábalos, é um dos homens que o acompanhou no trajeto ao poder. Uma das coisas que ficou demonstrada é que a partir do partido, ou nomeadamente a partir do Partido Socialista Espanhol, se montou de facto uma organização criminosa para cometer crimes, um conjunto de delitos. Pedro Sánchez continua a dizer que nada conhecia, nada sabia, o que de facto é estranho, porque, insisto, é uma das pessoas mais próximas de Sánchez há quase 20 anos.
1: E apesar de mais este caso, o Diogo Noiva acredita que o líder do governo espanhol vai tentar manter-se no poder até ao final da legislatura. Para que o executivo caísse, Sánchez teria de perder o apoio dos partidos independentistas com quem tem um acordo de poder.
5: Estes partidos que apoiam Pedro Sánchez perceberem que os escândalos e a corrupção já são de tal ordem graves que estes partidos vão perder votos. Ou seja, quando Espanha for finalmente a eleições legislativas, que estes partidos vão ser penalizados por terem apoiado Pedro Sánchez. Há partidos que já estão a dar esses sinais. O Partido Nacionalista Vasco já disse que a manutenção da legislatura é insustentável. Depois um pequeno partido das Canárias, a União Canária, também já veio dizer em público que a legislatura acabou. Mas, no geral, ninguém toma uma decisão, ou nenhum partido toma uma decisão definitiva que, de facto, comprometa a manutenção do governo. De momento, tudo indica que Pedro Sánchez tentará levar a legislatura até o fim.
1: A análise de Diogo Noiva, ouvido pelo jornalista João Maldonado, uma entrevista para ler em rr.pt. É quase certo que Tomás Araújo não vai participar no jogo de amanhã com o Uzbequistão. O central do Benfica voltou a falhar o treino desta tarde em Palm Beach. À margem do Mundial, o enviado especial da Renascença falou com Héctor Herrera, antigo jogador do Futebol Clube do Porto, que agora joga no maior clube da cidade de Houston. Herrera diz que seria um sonho acabar a carreira no Porto. Considera que a seleção portuguesa é uma das favoritas a ganhar o Mundial, mas avisa que o jogo de amanhã não vai ser fácil por causa do calor.
0: É difícil, ainda bem que eles vão jogar no Energy Stadium, que é fechado e tem ar condicionado, então acho que isso vai ajudar muito, não? Ainda assim, acho que se sente um pouco abafado no estádio. Sim. Chegava aí com a seleção, né?
6: Sentias isso?
0: Sentia, sim. Mas acho que é um bom sítio, porque acho que é uma cidade que gosta muito de futebol e que vai encher o estádio e vai torcer muito por Portugal.
1: Certo da entrevista de Héctor Herrera a André Maia, para ouvir em detalhe na próxima edição de Bola Branca às 6:15 e para ler em rr.pt. Já temos aqui alguns conselhos, não é?
4: Exatamente.
1: Para o jogo de amanhã. Vai
4: não
1: estar
4: vai
1: calor.
4: Estar de sol lá, vai estar aqui também.
1: Aqui também. Mas lá, enfim.
4: Exato, sempre mais um bocadinho, não é?
1: Mas como é dentro de um estádio, como dizia o Herrera, vai estar um bocadinho menos.
7: Neste estádio que é fechado, não
1: mais
7: é?
1: Mais controlado, pronto, não? Um bocadinho mais controlado. Esperemos que não seja então por isso.
7: Esperemos que amanhã então que seja a primeira vitória de Portugal neste Mundial.
4: Por favor.
1: Distribuam leques, não é?
4: Sim. Obrigada, Anabela e Gajerra.

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0: Olá, viva. Este é o Jornal Regional na Terra Nova. Uma mulher sofreu ferimentos considerados ferimentos graves devido a um acidente. Tratou-se de uma colisão rodoviária em Esmoriz. Hoje de manhã, os meios de socorro foram ativados para a Avenida Joaquim Oliveira e Silva, como disse, em Esmoriz, ao final da manhã. O alerta foi dado às 11h30. Este acidente rodoviário envolveu um veículo ligeiro e uma trotinete, onde seguia a vítima, uma mulher, que sofreu uma fratura exposta no membro inferior. Depois de estabilizada, sinistrada, foi transportada à urgência do Hospital de Santa Maria da Feira. A GNR tomou conta da ocorrência. Começaram já a ser distribuídos pelas unidades de cuidados de saúde primários da Unidade Local de Saúde da região de Aveiro carros de emergência totalmente equipados, destinados a assegurar uma abordagem rápida, eficaz e segura ao doente crítico, é referido em comunicado enviado à redação Terra Nova. A dotação das unidades de cuidados de saúde primários com este equipamento constituiu um dos objetivos prioritários definidos desde a criação da Unidade Local de Saúde da região de Aveiro. Uma iniciativa que visa a otimização da capacidade da resposta assistencial, assegurando uma intervenção rápida, eficaz, tecnicamente robusta, perante situações de agudização clínica, ao permitir a estabilização e a monitorização contínua dos utentes. Os conselhos de Albergaria Velha, Mortosa e Estarreja foram os primeiros a receber estes novos carros de emergência. A distribuição prosseguirá nas próximas semanas, estando prevista a sua extensão a todas as unidades abrangidas até à primeira quinzena de julho. O investimento ronda os 655 mil euros. Ana Dia, com uma temperatura máxima na casa dos 32 graus, Águeda e Severo do Voga nos 30, Aveiro e Ilha nos 25 graus centígrados, calor extremo que leva a Direção-Geral da Saúde a ativar o nível 1 da contingência e as autoridades de proteção civil a deixarem esse alerta para o risco de incêndio em determinadas zonas do país. Um quadro que mostra diferentes realidades dentro do país, com trovoadas e aguaceiros neste início de semana. Um fenómeno que não atinge em particular ou com particular severidade a região de Aveiro, mas que deixa as autoridades em alerta para o risco de incêndio florestal. O fim de semana ficou marcado pela morte de um homem de 83 anos em Cacia. Na origem da morte poderá estar uma queimada que desencadeou um incêndio rural na tarde do passado sábado. A autópsia poderá agora ajudar a definir as causas da morte. Paulo Urbano Antunes, reeleita na liderança do PS de Aveiro, garantiu 73 votos no universo de 196 inscritos. Rosa Aparício foi reeleita na liderança do movimento Mulheres Socialistas. Ilhavo espera garantir, junto à Agência Portuguesa do Ambiente, autorização para fazer do antigo Parque de Jogos da Costa Nova uma área formal de parqueamento sazonal de autocaravanas. O espaço procura compensar a falta de lugares na frente-ria e evitar o surgimento de estacionamento selvagem nas vias que desembocam no areal da frente marítima e que, segundo a Câmara de Ilhavo, corre o risco de abusos por parte dos autocaravanistas. Rui Dias, presidente da Câmara, adianta que esse pedido foi formalizado junto da APA Ambiente.
1: É proibido pernoitar na via pública em autocaravanas, depois é um problema das autoridades poderem acionar as regras que estão em vigor. A verdade é que nós gostávamos de poder acolher mais autocaravanistas e poder orientá-los para parques de autocaravanas. Sentimos que o campo de futebol é uma boa solução, sobretudo no verão, num período limitado de tempo, de 2 meses, podendo depois continuar a funcionar como campo de futebol, embora ele funcione muito pouco como campo de futebol, como se vê o estado em que ele está, percebe-se facilmente que ele não é utilizado como campo de futebol, basta lá ir olhar para ele.
0: O registro de declarações de Rui Dias, presidente da Câmara de Ilhavo. Ilhavo que espera conseguir um regime excepcional para o parqueamento de autocaravanas no antigo complexo desportivo da Praia da Costa Nova. O Festival de Natação em Ilhavo volta a contar com os agrupamentos de escolas e triplica o número de participantes. A edição do Festival de Natação de Ilhavo, no âmbito do programa de iniciação à natação, decorreu na piscina municipal da Gafanha de Nazaré. Participaram cerca de 600 crianças. O festival voltou a contar com o envolvimento de todos os agrupamentos de escolas do município e de IPSS e, pela primeira vez, com a participação direta das assistentes operacionais do município de Ilhavo. O Festival de Natação do município teve como propósito assinalar o final da época e, ao mesmo tempo, apresentar à comunidade e às famílias o trabalho realizado pelos jovens e a sua evolução desportiva a este nível. O detalhe da notícia disponível para consulta em terranova.pt.

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1: Olá! Fala-se muito sobre mudanças, sobre a necessidade de tomar decisões difíceis e, portanto, como depois de feita a análise e tomada a decisão, é chegado o momento de avançar. E o que costuma acontecer quando decido fazer alguma coisa? Eu costumo dizer que é a vida que acontece. Surgem imprevistos, desafios que dificultam o arranque, o que aumenta também as dúvidas sobre as certezas que se tinham e sobre, de facto, se isso é mesmo assim tão importante e necessário. E é neste momento que é fundamental falar sobre a procrastinação, sobre o deixar para depois, sobre o negociar a data de início e a questão: será este o momento certo? Também sobre o deixar de fazer o que tem de ser feito em prol de tantas outras coisas que vão surgindo. E quero deixar aqui uma informação importante: é normal que isto aconteça, mas se não estiver atento, provavelmente não será a última vez que isto aconteça. Faça por identificar o que despoleta este evento em si. Será que assumiu demasiados compromissos? Será que não consegue delegar? Naturalmente atrai para si responsabilidades que não são suas? Dedica-se a resolver problemas que não lhe compete? Não cumpre com a sua agenda? Pois saiba que quem não tem agenda, cumpre com a agenda dos outros. Identifique o que está a dificultar a sua vida, porque só vai conseguir mudar aquilo que conseguir identificar. Caso contrário, terá sempre a tendência de repetir estes mesmos padrões, uma e outra vez. De modo que faça uma pausa, olhe para a sua situação, analise o seu dia-a-dia, perceba tudo o que se encontra pendente, tudo o que não foi feito na altura certa e altere o padrão de comportamento. Façam já a partir de hoje. Desejo-lhe uma ótima semana e que continue a construir uma vida com muita liberdade, equilíbrio e felicidade.
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3: Boa tarde, são 6 horas.
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6: 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Para os jovens que participam ou observam este método de funcionamento, aprendizagem é evidente. Compreender que a tomada de decisões exige preparação, respeito por procedimentos e capacidade de avaliar argumentos de forma objetiva. Esta dinâmica revela o oposto da improvisação. É a demonstração de como a disciplina do debate e o rigor institucional exigem ao serviço da comunidade. 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
5: Com a Terra Nova, boa tarde, são 6:30.
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0: Olá, viva. Este é o Jornal Regional na Terra Nova. Uma mulher sofreu ferimentos considerados ferimentos graves devido a um acidente. Tratou-se de uma colisão rodoviária em Esmoriz, hoje de manhã. Os meios de socorro foram ativados para a Avenida Joaquim Oliveira e Silva, como disse, em Esmoriz, ao final da manhã. O alerta foi dado às 11h30. Este acidente rodoviário envolveu um veículo ligeiro e uma trotinete, onde seguia a vítima, uma mulher, que sofreu uma fratura exposta no membro inferior. Depois de estabilizada, a sinistrada foi transportada à urgência do Hospital de Santa Maria da Feira. A GNR tomou conta da ocorrência. Começaram já a ser distribuídos pelas unidades de cuidados de saúde primários da Unidade Local de Saúde da região de Aveiro carros de emergência totalmente equipados, destinados a assegurar uma abordagem rápida, eficaz e segura ao doente crítico, é referido em comunicado enviado à redação Terra Nova. A dotação das unidades de cuidados de saúde primários com este equipamento constituiu um dos objetivos prioritários definidos desde a criação da Unidade Local de Saúde da região de Aveiro. Uma iniciativa que visa a otimização da capacidade de resposta assistencial, assegurando uma intervenção rápida, eficaz, tecnicamente robusta, perante situações de agudização clínica, ao permitir a estabilização e a monitorização contínua dos utentes. Os conselhos de Albergaria Velha, Mortosa e Estarreja foram os primeiros a receber estes novos carros de emergência. A distribuição prosseguirá nas próximas semanas, estando prevista a sua extensão a todas as unidades abrangidas até à primeira quinzena de julho. O investimento ronda os 655 mil euros. Ana Dia, com uma temperatura máxima na casa dos 32 graus, Águeda e Severo do Voga nos 30, Aveiro e Ilha nos 25 graus centígrados, calor extremo que leva a Direção-Geral da Saúde a ativar o nível 1 da contingência e as autoridades de proteção civil a deixarem esse alerta para o risco de incêndio em determinadas zonas do país. Um quadro que mostra diferentes realidades dentro do país, com trovoadas e aguaceiros, neste início de semana. Um fenómeno que não atinge em particular, ou com particular severidade, a região de Aveiro, mas que deixa as autoridades em alerta para o risco de incêndio florestal. O fim de semana ficou marcado pela morte de um homem de 83 anos, em Cacia. Na origem da morte, poderá estar uma queimada que desencadeou um incêndio rural na tarde do passado sábado. A autópsia poderá agora ajudar a definir as causas da morte. Paulo Urbano Antunes, reeleita na liderança do PS de Aveiro, garantiu 73 votos no universo de 196 inscritos. Rosa Aparício foi reeleita na liderança do movimento Mulheres Socialistas. Ilhavo espera garantir, junto à Agência Portuguesa do Ambiente, autorização para fazer do antigo Parque de Jogos da Costa Nova uma área formal de parqueamento sazonal de autocaravanas. O espaço procura compensar a falta de lugares na frente-ria e evitar o surgimento de estacionamento selvagem nas vias que desembocam no areal da frente marítima e que, segundo a Câmara de Ilhavo, corre o risco de abusos por parte dos autocaravanistas. Rui Dias, Presidente da Câmara, adianta que esse pedido foi formalizado junto da APA Ambiente.
1: É proibido pernoitar na via pública em autocaravanas. Depois é um problema das autoridades poderem acionar as regras que estão em vigor. A verdade é que nós gostávamos de poder acolher mais autocaravanistas e poder orientá-los para parques de autocaravanas. Sentimos que o campo de futebol é uma boa solução, sobretudo no verão, num período limitado de tempo, de 2 meses, podendo depois continuar a funcionar como campo de futebol, embora ele funcione muito pouco como campo de futebol, como se vê no estado em que ele está, percebe-se facilmente que ele não é utilizado como campo de futebol, basta lá ir olhar para ele.
0: O registro de declarações de Rui Dias, Presidente da Câmara de Ilhavo. Ilhavo que espera conseguir um regime excepcional para o parqueamento de autocaravanas no antigo complexo desportivo da Praia da Costa Nova. O Festival de Natação em Ilhavo volta a contar com os agrupamentos de escolas e triplica o número de participantes. A edição do Festival de Natação de Ilhavo, no âmbito do programa de iniciação à natação, decorreu na piscina municipal da Gafanha de Nazaré. Participaram cerca de 600 crianças. O festival voltou a contar com o envolvimento de todos os agrupamentos de escolas do município e de IPSS e, pela primeira vez, com a participação direta das assistentes operacionais do município de Ilhavo. O Festival de Natação do município teve como propósito assinalar o final da época e, ao mesmo tempo, apresentar à comunidade e às famílias o trabalho realizado pelos jovens e a sua evolução desportiva a este nível. O detalhe da notícia disponível para consulta em terranova.pt.

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8: Dá que pensar a pressão exercida pela Força Aérea Portuguesa e setores da comunicação social para que os aviões de combate F-16 sejam substituídos pelos F-35 devido ao compromisso de aumento da despesa militar no âmbito da NATO. As guerras mais relevantes desencadeiam inovações tecnológicas no propósito de se obter vantagem sobre o inimigo. Na Primeira Guerra Mundial, as batalhas entre os exércitos aconteciam nas trincheiras, onde foram introduzidas pela primeira vez armas químicas, tanques de guerra e, no ar e mar, aviões e submarinos. Já na Segunda Guerra Mundial, as trincheiras foram abandonadas e surgiram os inovadores radares, mísseis balísticos e a tenebrosa bomba atómica. Nas atuais guerras no Irão e na Ucrânia, o armamento preponderante em guerras anteriores foi substituído por armas inteligentes, drones, mísseis e bombas guiadas por laser, satélites e a guerra eletrónica e cibernética. A Ucrânia e o Irão perderam praticamente todos os seus aviões de combate, no entanto, resistem com a utilização das referidas novas armas, mais eficientes e de muito menor custo. Pode-se concluir a inutilidade dos aviões de combate? Provavelmente não, mas o dinheiro não cai do céu, pelo que devem ser estabelecidas prioridades, nomeadamente em função da iminência e dimensão da potencial ameaça, bem como a avaliação tão rigorosa quanto possível de onde, com maior probabilidade, poderemos ser atacados. Claro que é assunto para especialistas militares, o que não é o meu caso, mas sou observador e, enquanto observador, não vejo esclarecimento que é devido numa sociedade democrática que tem o direito a saber como são gastas as suas contribuições e impostos. Como é compatibilizada a garantia de segurança com o realismo e as necessidades de uma população com assinaláveis carências? Se assim não for, não estaremos já a perder a guerra. Dá que pensar.
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2: Boa tarde com a Terra Nova, são 7 horas.

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1: Os preços do petróleo caíram na sequência do levantamento das sanções dos Estados Unidos sobre o petróleo iraniano e já estão em valores pré-guerra entre os 73 e os 77 dólares, dependendo se se trata do mercado europeu ou norte-americano. Mas Nuno Ribeiro da Silva avisa que os preços aos consumidores não vão cair, nem tão depressa, nem tanto. O professor, especialista em planeamento energético, diz que vai haver resistência.
2: Vamos ver, as exportações dos hidrocarbonetos, do petróleo, do gás, também têm tido as costas largas, não é? Uma semana depois do conflito se iniciar, toda a gente estava a gritar que tinha que aumentar preços, desde a alface até à viagem de avião. Aí, se calhar, vai haver uma maior resistência a refletir nos preços em geral, seja dos produtos alimentares, seja das viagens de avião, do turismo, etc., vai haver uma resistência maior a voltar às cotações e aos preços praticados antes do início da guerra, mas pelo menos deixa de haver um alibi para continuar a haver um aumento de preços.
1: A análise de Nuno Ribeiro da Silva, o antigo secretário de Estado da Energia, acredita, no entanto, que vai haver boas notícias para os condutores portugueses. Esta semana os preços dos combustíveis baixaram e é natural que voltem a cair. Os bancos nunca tinham emprestado tanto dinheiro para compra de casa como no ano passado, à altura em que foram feitos em média 11.134 contratos de crédito à habitação por mês, com o valor médio mensal concedido a rondar os 2 mil milhões de euros, mais 34,9% do que no ano anterior. São dados do relatório de acompanhamento dos mercados de crédito do Banco de Portugal. A população residente em Portugal atingiu um número recorde, segundo o INE. No final do ano passado éramos 11 milhões e 424 mil, o maior número de que há registro e para o qual contribuíram os imigrantes. Em 5 anos, a população estrangeira mais do que duplicou, para cerca de 1 milhão e 600 mil, o que permitiu aumentar a população em idade ativa, como destaca a demógrafa Maria João Valente Rosa.
3: A população em idade ativa, que tem vindo a diminuir de uma forma consistente desde 2009 e que atingiu mínimos em 2020, em 2021 começou a aumentar. Ora, nós, de acordo com o nosso modelo de produção, nós precisamos de pessoas, mão de obra. Isso também poderá ser uma boa notícia do ponto de vista demográfico e também económico.
1: Nestas declarações à jornalista Fátima Casanova, a professora da Universidade da Adnova, avisa, no entanto, que o país vai continuar a envelhecer.
3: Deixarmos de envelhecer representaria um verdadeiro retrocesso social. Portanto, o que nós temos é que nos adaptar a uma sociedade progressivamente mais envelhecida. É claro que com níveis que podem ser mais intensos ou menos intensos consoante o impacto das migrações, mas o processo está cá e está para ficar pelo menos até meados de 2040.
1: A demógrafa Maria João Valente Rosa, no dia em que o Instituto Nacional de Estatística revelou que a população residente aumentou para o maior número de que há registro. Duas crianças encontradas mortas no sul de França, dentro do carro da família, numa altura em que o país enfrenta uma onda de calor. Os meninos de 2 e 4 anos estavam dentro do automóvel da família num parque de estacionamento. A procuradora de Carpentras adianta que a causa das mortes ainda não foi determinada. A mãe das crianças foi assistida pelos serviços de emergência, mas ainda não foi ouvida pelos investigadores.
4: E 10 anos depois do referendo que levou à saída do Reino Unido da União Europeia, o país volta a entrar em convulsão. O primeiro-ministro, o quarto desde o Brexit, apresentou hoje a demissão, Anabel.
1: Sim, o trabalhista Keir Starmer não resistiu à contestação interna e comunicou a decisão ao rei Carlos III, embora se mantenha no cargo até à eleição do novo líder do partido. Andy Burnham, até aqui presidente da Câmara de Manchester e recém-eleito deputado, é candidato ao lugar. Junta-se agora a este jornal, como é habitual, o José Alberto Lemos. Olá, boa tarde.
5: Boa tarde, Anabela.
1: A que é que se deve a queda de Starmer ao fim de menos de 2 anos de governo e depois de uma vitória eleitoral tão expressiva?
5: Bom, há vários fatores, seguramente, não é? Starmer chegou ao poder e prometeu algumas mudanças. A situação económica que entrou não era favorável. Havia, por exemplo, um déficit orçamental de 22 mil milhões de libras, cerca de 25 mil milhões de euros. Isso levou a adotar alguma austeridade que não estava prevista. Cortou prestações sociais, cortou subsídios às contas de energia a 10 milhões de britânicos, cortou ajuda humanitária, desistiu de reformas da segurança social, ainda por cima o crescimento económico foi débil e o custo de vida subiu. Ora, se juntarmos isto, os escândalos no governo, como por exemplo a nomeação de Peter Mandelson, um amigo do abusador sexual Epstein, para embaixador nos Estados Unidos, e uma política mais dura no que toca à imigração, à necessidade de investir na defesa, etc., percebemos facilmente que esta governação desiludiu, sobretudo eleitores de esquerda, do seu Partido Trabalhista, cujas expectativas eram evidentemente maiores, dado que Starmer pôs fim a 14 anos de governação conservadora. Convém não esquecer isso. E com uma vitória muito expressiva, como próprio disseste.
1: E o que é que podemos esperar agora de Burnham, o mais que provável futuro Primeiro-Ministro, pelo menos nesta altura? Pelo menos a relação com o Presidente norte-americano deve mudar, não é?
5: Provavelmente, não se sabe, geralmente as pessoas quando chegam ao poder tornam-se mais pragmáticas. E Starmer conseguiu gerir com alguma habilidade a relação com Trump, de modo a que, por exemplo, as tarifas que Trump implementou à União Europeia, no caso do Reino Unido, foram mais baixas, foi só 10%. Mas vejamos, Burnham vem da ala esquerda dos trabalhistas. E este sim promete aplicar mesmo mudanças que estavam mais ou menos na agenda. Por exemplo, ele é favorável ao regresso ao Estado de vários serviços públicos que tinham sido foram privatizados nas últimas décadas, por exemplo, a água, os transportes, a habitação, a energia, a educação. Fala muito de descentralização e da necessidade de reindustrializar a Grã-Bretanha, defende uma melhoria significativa de funcionamento do Estado e defende um grande plano de habitação. Quer ainda aumentar os impostos àquelas pessoas que têm mais rendimentos, por exemplo, o IMI, o imposto autárquico, e já falou em tempos na criação de um novo escalão do IRS para 50%, pronto, para aqueles que mais ganham. E, portanto, apresenta-se como um crítico severo do neoliberalismo e da era Thatcher, uma espécie de anti-Thatcher, e defende que os trabalhistas só podem ter sucesso se contrariarem as políticas das últimas décadas. Portanto, é um homem de esquerda, fala de socialismo amigo das empresas, e tem a esperança nesta ala dos militantes trabalhistas, tem uma grande esperança nele, mas convém lembrar que das vezes que o Partido Trabalhista tem optado por líderes mais progressistas, mais à esquerda, como foi o caso de Jeremy Corbyn e Gordon Brown, perdeu as eleições.
1: Obrigada, José Alberto Lemos, sempre às segundas e quartas-feiras a esta hora. E a fechar ainda a indicação, Sónia, de que temos um novo recorde. Lionel Messi é o melhor marcador de sempre em Mundiais, depois de ter marcado esta tarde frente à Austrália. Já soma 17 golos, mais um do que a marca histórica do avançado alemão Miroslav Klose. O avançado argentino marcou ao minuto 38, 1-0 ao intervalo neste encontro entre a Argentina e a Austrália, mas nós ainda podemos ter esperança, porque Ronaldo tem 15 golos. Ah, e amanhã há jogo. Ver.
0: Pronto,
1: podemos
0: pronto.
1: Torcer, não é?
0: Claro que sim, claro que sim. O Ronaldo de certeza adoraria.
1: Chegava, não era?
0: E o Ronaldo de certeza adoraria bater esse recorde, não é?
1: E nós pois, também gostávamos.
0: Nós também, claro que sim. Olha, já agora deixa-me dizer que vamos ter emissão especial Bola Branca.
1: Amanhã.
0: É, o Takeaway vai estar logo numa emissão especialíssima na Praça do Comércio a partir das 4 e depois a partir das 5 temos então a emissão especial Bola Branca para acompanhar
1: para
0: tudo.
1: Para acompanhar tudo.
0: A nossa sim, seleção sim. A par e passo. Até já.
1: Até já.

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0: Olá, viva. Este é o Jornal Regional na Terra Nova. Uma mulher sofreu ferimentos considerados ferimentos graves devido a um acidente. Tratou-se de uma colisão rodoviária em Esmoriz. Hoje de manhã, os meios de socorro foram ativados para a Avenida Joaquim Oliveira e Silva, como disse, em Esmoriz, ao final da manhã. O alerta foi dado às 11h30. Este acidente rodoviário envolveu um veículo ligeiro e uma trotinete, onde seguia a vítima, uma mulher, que sofreu uma fratura exposta no membro inferior. Depois de estabilizada, sinistrada, foi transportada à urgência do Hospital de Santa Maria da Feira. A GNR tomou conta da ocorrência. Começaram já a ser distribuídos pelas unidades de cuidados de saúde primários da Unidade Local de Saúde da região de Aveiro carros de emergência totalmente equipados, destinados a assegurar uma abordagem rápida, eficaz e segura ao doente crítico, é referido em comunicado enviado à redação Terra Nova. A dotação das unidades de cuidados de saúde primários com este equipamento constituiu um dos objetivos prioritários definidos desde a criação da Unidade Local de Saúde da região de Aveiro. Uma iniciativa que visa a otimização da capacidade de resposta assistencial, assegurando uma intervenção rápida, eficaz, tecnicamente robusta, perante situações de agudização clínica, ao permitir a estabilização e a monitorização contínua dos utentes. Os conselhos de Albergaria Velha, Mortosa e Estarreja foram os primeiros a receber estes novos carros de emergência. A distribuição prosseguirá nas próximas semanas, estando prevista a sua extensão a todas as unidades abrangidas até à primeira quinzena de julho. O investimento ronda os 655 mil euros. Ana Dia, com uma temperatura máxima na casa dos 32 graus, Águeda e Severo do Voga nos 30, Aveiro e Ilha nos 25 graus centígrados, calor extremo que leva a Direção-Geral da Saúde a ativar o nível 1 da contingência e as autoridades de proteção civil a deixarem esse alerta para o risco de incêndio em determinadas zonas do país. Um quadro que mostra diferentes realidades dentro do país, com trovoadas e aguaceiros, neste início de semana. Um fenómeno que não atinge em particular ou com particular severidade a região de Aveiro, mas que deixa as autoridades em alerta para o risco de incêndio florestal. O fim de semana ficou marcado pela morte de um homem de 83 anos, em Cacia. Na origem da morte poderá estar uma queimada que desencadeou um incêndio rural na tarde do passado sábado. A autópsia poderá agora ajudar a definir as causas da morte. Paulo Urbano Antunes, reeleita na liderança do PS de Aveiro, garantiu 73 votos no universo de 196 inscritos. Rosa Aparício foi reeleita na liderança do movimento Mulheres Socialistas. Ilhavo espera garantir, junto à Agência Portuguesa do Ambiente, autorização para fazer do antigo Parque de Jogos da Costa Nova uma área formal de parqueamento sazonal de autocaravanas. O espaço procura compensar a falta de lugares na frente-ria e evitar o surgimento de estacionamento selvagem nas vias que desembocam no areal de frente marítima e que, segundo a Câmara de Ilhavo, corre o risco de abusos por parte dos autocaravanistas. Rui Dias, Presidente da Câmara, adianta que esse pedido foi formalizado junto da APA Ambiente.
1: É proibido pernoitar na via pública em autocaravanas. Isto depois é um problema das autoridades poderem acionar as regras que estão em vigor. A verdade é que nós gostávamos de poder acolher mais autocaravanistas e poder orientá-los para parques de autocaravanas. Sentimos que o campo de futebol é uma boa solução, sobretudo no verão, num período limitado de tempo, de 2 meses, podendo depois continuar a funcionar como campo de futebol, embora ele funcione muito pouco como campo de futebol, como se vê no estado em que ele está, percebe facilmente que ele não é utilizado como campo de futebol, basta lá ir olhar para ele.
0: O registro de declarações de Rui Dias, Presidente da Câmara de Ilhavo. Ilhavo que espera conseguir um regime excepcional para o parqueamento de autocaravanas no antigo complexo desportivo da Praia da Costa Nova. O Festival de Natação em Ilhavo volta a contar com os agrupamentos de escolas e triplica o número de participantes. A edição do Festival de Natação de Ilhavo, no âmbito do programa de iniciação à natação, decorreu na piscina municipal da Gafanha de Nazaré. Participaram cerca de 600 crianças. O festival voltou a contar com o envolvimento de todos os agrupamentos de escolas do município e de IPSS e, pela primeira vez, com a participação direta das assistentes operacionais do município de Ilhavo. O Festival de Natação do município teve como propósito assinalar o final da época e, ao mesmo tempo, apresentar à comunidade e às famílias o trabalho realizado pelos jovens e a sua evolução desportiva a este nível. 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
2: A integridade, a transparência e a confiança nas instituições são temas cada vez mais centrais numa sociedade que exige respostas claras e responsabilização efetiva. A nossa convidada de hoje conhece esta realidade por dentro e através de diferentes perspectivas. Maria Barros construiu uma sólida carreira na gestão hospitalar, desempenhou funções de responsabilidade na administração pública e integrou o governo português como secretária de Estado da Justiça entre 2024 e 2025. Atualmente é diretora dos hospitais da CUF e, desde o início do ano, vice-presidente da All for Integrity. Maria Barros, bem-vinda à Integridade Mais. Muito obrigado por ter aceitado o nosso convite. Tem uma vasta carreira na indústria hospitalar em Portugal. Este setor é um exemplo na luta pela integridade e transparência ou tem fragilidades estruturais?
3: Antes de mais, muito obrigada por este honroso convite. É um enorme gosto estar aqui contigo, Jorge. Portanto, muito obrigada. Eu diria que o setor da saúde em Portugal e em todo o mundo é de facto um setor que move volumes financeiros extraordinários e lida com aquilo que é o mais relevante, lida com o bem mais precioso dos cidadãos, que é a própria vida. Eu diria que não é um exemplo isolado, é um ecossistema com algumas fragilidades, como foi dito, estruturais complexas. Eu diria que é um ecossistema com estas fragilidades.
2: E o que é que ainda falta fazer para promover essa transparência neste setor?
3: A saúde, tal como outros setores, tem uma enorme pressão por resultados imediatos e nós vivemos a saúde num contexto em que a escassez de recursos, que é evidente, e a complexidade de relações e a grande complexidade de relações existente criam aquilo que eu poderia chamar algumas zonas cinzentas. Eu diria que muita coisa tem vindo a ser feita, sinceramente. Eu já trabalho na saúde há mais de 25 anos e tenho assistido ao longo destes 25 anos a um progresso consistente na alteração de comportamentos, mas eu diria, se quisermos reduzir em três grandes linhas, diria que temos que mudar. Temos que atualizar e reforçar os sistemas de compliance. Diria que temos que passar só da lógica do cumprimento do papel e olhar para as auditorias como verdadeiras propostas de melhoria. Diria que um segundo dado, e é algo que o All for Integrity tem de facto vindo a promover, é a transparência total de dados e, portanto, nós termos dados transparentes, públicos, escrutináveis, para que todos possamos a clarear as zonas mais cinzentas e por outro lado, termos uma formações lideradas, por exemplo. Portanto, as lideranças aqui são muito importantes e eu acho que este discurso, ou que neste discurso também das lideranças, colocar o tema da integridade e da ética, como digo e repito, já assisto a essa mudança, acho que temos que insistir nestes temas e as lideranças têm que ser o exemplo disto.
2: Casos mediáticos como o do dermatologista do Hospital de Santa Maria revelam fragilidades específicas do SNS ou problemas que também encontramos no setor privado?
3: Eu acho que, infelizmente, estes casos não são, diria eu, típicos do público ou do privado. Infelizmente, ainda em todo lado, temos exemplos menos positivos e comportamentos que em nada enaltecem quer o setor, neste caso o setor público, quer o setor privado. Neste caso, o caso que aludimos foi um caso que aconteceu no Serviço Nacional de Saúde, é um caso...
2: Mas poderia ter acontecido no privado?
3: Eu diria que os maus exemplos não se cingem ao público. Eu diria que os maus exemplos, infelizmente, estão nos dois lados, e diria também que temos ótimos exemplos também nos dois lados. Talvez num privado, tendo em conta o volume financeiro que esta questão levantou, poderia ter sido eventualmente descoberta ou sinalizada mais cedo, porque há o controle diário num privado, talvez, eu diria que o controle financeiro pode no público ser um pouco melhorado, por forma a que estas coisas sejam vistas. Primeiro, não deveriam acontecer, mas acontecendo, que sejam sinalizadas de uma forma mais rápida e que a atuação seja também ela própria mais rápida. Aquilo que eu muitas vezes sentia, e tenho, como foi dito, uma experiência grande e uma honra enorme ter trabalhado no Serviço Nacional de Saúde. Acho que todos que contribuímos para o Serviço Nacional de Saúde temos uma honra enorme em ter nele trabalhado e contribuído, mas aquilo que eu acho que muitas vezes falta no Serviço Nacional de Saúde é uma atuação mais rápida, mais persistente. Portanto, quando nós descobrimos, quando temos alertas, atuar de imediato. Às vezes, por vezes, os sistemas são mais demorados no público. É essa a sensação que eu tenho.
2: Entre 2024 e 2025, a Maria Barros integrou o governo como Secretária de Estado da Justiça. Considera que Portugal tem dado passos importantes no combate à corrupção ou a instabilidade política tem dificultado a implementação de reformas estruturais que ajudam ou que ajudem a mitigar este problema?
3: Acho sinceramente que Portugal tem dado passos muito relevantes. O governo que eu tive a honra de integrar deu alguns passos muito relevantes, nomeadamente na alteração orgânica do MENAC, na lei do lobby, que foi entretanto alterada. O governo, quando iniciou funções, tomou a decisão de ter uma agenda anticorrupção e, portanto, eu acho que nós, eu sinceramente acredito que tem sido feito nos últimos anos, ou têm sido tomados nos últimos anos, medidas importantes e impactantes para aumentar, eu prefiro falar em aumento, melhoria da integridade, reforço dos comportamentos éticos que redundam, evidentemente, no final do dia, em menor corrupção. Sinceramente e evidentemente, não sou isenta ao dizer isto, como é normal, mas este governo, ao ter elegido uma agenda anticorrupção, colocou o tema novamente no centro da discussão e tem vindo a apresentar uma série de diplomas e de iniciativas, algumas delas com a configuração parlamentar que temos, que exigem um maior consenso, evidentemente, mas tem apresentado iniciativas que me parecem, sinceramente, que podem vir a induzir os melhores comportamentos para que Portugal, de facto, seja um país exemplar no que diz respeito à ética e à integridade do seu comportamento.
2: Em Portugal fala-se muitas vezes da cultura da cunha. Acha que esta característica cultural do nosso país continua a ser um obstáculo à meritocracia e à integridade nas instituições?
3: Eu acho sinceramente que este fenómeno cria aquilo que eu diria que cria uma cultura de tolerância, que eu acho que é excessiva, que mina muitas vezes a eficácia da lei. Nós podemos ter a legislação mais avançada do mundo, mas se o cidadão comum continuar a achar aceitável saltar a fila de espera do hospital ou influenciar um concurso público por proximidade pessoal, a lei falha. Portanto, respondendo à questão, acho que pode minar sinceramente a eficácia da lei e a eficácia do comportamento. Tendo também a acreditar que cada vez mais e com uma educação, e aí não temos hipótese nenhuma, de nós, desde muito jovens, nós darmos, ensinarmos as nossas crianças e jovens de que saltar uma fila, que estes comportamentos são inaceitáveis, podemos melhorar a eficácia dos comportamentos também no nosso país.
2: Desde o início deste ano é vice-presidente da All for Integrity. O que é que a motivou a aceitar este desafio e que objetivos pretende alcançar nesta nova função?
3: Olha, eu aceitei este desafio, também ele com muito orgulho e um sentido de dever, no início deste ano, precisamente porque partilho da visão desta associação, a de que precisamos de semear uma cultura de integridade viva, participada, positiva, afastando-nos daquilo que diria de um cinismo de combate puramente punitivo. E a Off Integrity faz isto muito bem, faz pela positiva, faz isto ao envolver as escolas, ao envolver as empresas, ao envolver a sociedade civil. E eu acredito primeiro, o que primeiro confesso que me fez aceitar este desafio foi o exemplo e o trabalho incrível que a All for Integrity tem feito através da rede de escolas de levar a integridade às escolas. Porque eu acredito firmemente que a educação é das armas mais importantes que nós temos ao nosso dispor. Depois, e tenho este grande objetivo enquanto responsável da Academia da All For Integrity, de aproximar diferentes setores da sociedade, e o setor da saúde é também ele um grande objetivo, às boas práticas. E por último, algo muito relevante para mim é valorizar o reconhecimento positivo e iniciativas como temos o Prémio Tágides e promover iniciativas como o Prémio Tágides, que demonstra que em Portugal há muitas pessoas, muitas instituições a fazer o que é correto, a ir para lá do que é o mero cumprimento legal, em que levam ética e integridade como verdadeiras bandeiras no seu comportamento. Esta valorização pela positiva e este potenciar destas iniciativas também é algo que me diz muito.
2: A integridade e a transparência não são apenas responsabilidades das nossas instituições, são desafios coletivos que ajudam a definir a qualidade da nossa democracia e a confiança no futuro. Neste episódio da Integridade Mais, foi nossa convidada Maria Barros, vice-presidente da All for Integrity. Eu sou Jorge Cravo e convido-vos a seguir o dia-a-dia da All for Integrity nas redes sociais e através do site allforintegrity.org.

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0: 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Pede bem pelos outros. 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